boca durante a noite resseca a garganta e altera o pH da boca, aumentando o risco de cáries e mau hálito. Mais do que isso, a respiração oral costuma estar ligada à apneia do sono, que fragmenta o descanso e sobrecarrega o coração. Esse problema raramente é o hábito, mas sim o que está impedindo o seu nariz de funcionar. Se você acorda com a boca seca ou se sente cansado, mesmo após dormir muito, procure um especialista. Daqui a pouco tem mais, fique sabendo.

0: puxar. Sem quebrar o ovo, é claro, né? É a agilidade pura da sua cozinha.
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2: Agora! Quatro casais de amigos no Texas decidiram envelhecer juntos de um jeito inovador. Construíram a Best Row, uma vila particular à beira do Rio Lano. Em vez de dividirem a mesma casa, eles criaram quatro microcasas sustentáveis de 37 metros quadrados, garantindo privacidade total para cada casal, enquanto uma construção maior serve de ponto de encontro para refeições e festas. O projeto une arquitetura inteligente, materiais ecológicos e uma convivência harmoniosa com a vida selvagem local. É a prova de que viver perto dos amigos funciona muito bem, desde que cada um tenha a sua própria chave no fim da noite. Se fosse construir sua vila hoje, quem seriam os vizinhos escolhidos por você, hein?
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0: quando você puxar. Sem quebrar o ovo, é claro, né? É agilidade pura da sua cozinha.
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0: rápida quando você puxar. Sem quebrar o ovo, é claro, né? É a agilidade pura da sua cozinha.
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1: Quando você fica ao lado de uma pessoa e ela mesmo em silêncio lhe faz bem. Quando você fecha os olhos e no pensamento está fotografado.

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1: Minha gente, atenção, hein? Cozinhar com faca cega, ninguém merece, não é mesmo? Bom, se a sua perdeu o corte, se você está sem amolador, pegue um prato de cerâmica, vire de ponta cabeça, passe a lâmina várias vezes naquela borda áspera do fundo do prato e pronto! O atrito devolve o corte rapidinho para você agilizar o preparo do almoço. Funciona com qualquer peça de cerâmica, ok? Pode testar aí.
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1: Então, meu povo, pra quem quer uma batata frita sequinha e crocante igual aquelas da lanchonete, o segredo é o choque térmico. Deixe as batatas cortadas na água quente por alguns minutinhos e logo em seguida mergulhe em uma vasilha com água gelada. Depois, é só escorrer bem e levar para o óleo bem quente. O resultado é aquela casquinha perfeita que todo mundo ama, ó. Bom apetite.
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1: Já parou pra pensar que a bagunça em um cantinho pode ser só o seu cansaço pedindo atenção? O nosso lar mostra o que estamos sentindo por dentro, como se fosse um reflexo do nosso coração. Quando você entende isso, cuidar da casa vira um jeito carinhoso de cuidar das suas próprias emoções. Que tal dar esse primeiro passo para deixar tudo mais leve, tanto fora quanto dentro de você? Tente, você vai ver como dá certo.
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1: Já percebeu que a vida flui melhor quando priorizamos o que é essencial? Ao organizar sua rotina cuidando primeiro do seu lado espiritual e de si mesma, você ganha a base necessária para se doar aos outros com qualidade. É incrível como essa hierarquia traz clareza e organiza suas emoções de forma natural. Experimente colocar essa ordem em prática e veja como seus relacionamentos se tornam muito mais leves e verdadeiros.
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1: Sabia que aquele pavio curto pode ser apenas o seu corpo pedindo ajuda? A nossa paciência depende do equilíbrio entre o sistema endócrino e o nervoso. Quando você entende que o mau humor constante nem sempre é culpa sua, mas sim um sinal de que algo físico precisa de atenção, a jornada para o bem-estar fica muito mais clara. Olhe que oportunidade incrível de se conhecer melhor e ajustar o que for preciso para voltar a sorrir com facilidade.

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1: Agora! Se você já teve que prender a respiração durante uma conversa, sabe que avisar alguém sobre o famoso bafo é uma das missões mais espinhosas da etiqueta social. Para evitar aquele climão insustentável, a Associação Brasileira de Halitose criou uma ferramenta que é um verdadeiro anjo da guarda das relações, o serviço SOS Mau Hálito. A ideia é simples e estratégica: permitir que você dê um toque em alguém de forma 100% anônima, ética e profissional. O problema, muitas vezes, é biológico. A pessoa sofre de fadiga olfatória, ou seja, o nariz dela já se acostumou com o próprio cheiro e ela genuinamente não percebe que o hálito está vencido. O serviço foca em quebrar a barreira do constrangimento, transformando uma situação social bizarra em um cuidado com a saúde bucal. Afinal, muitas vezes o mau hálito é um sinal de que algo no corpo não vai bem, e um aviso discreto pode ser um empurrão que faltava para um check-up.
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1: Agora!
2: O Japão está levando o conceito de ciclo da vida a um nível tecnológico impressionante. Diante de montanhas de resíduos que sobrecarregam os aterros, o país começou a testar um projeto que transforma fraldas sujas, tanto de bebês quanto de idosos, em unidades novinhas em folha. A iniciativa, liderada pela empresa Unicharm, já funciona nas cidades de Shibuya e Ozaki. Desde 2024, os moradores utilizam sacos de lixo específicos para que esse material não se perca no lixo comum. O processo parece saído de um laboratório de ficção científica. As fraldas usadas são trituradas e lavadas para separar o plástico, o polímero e a polpa. O presidente da empresa, Takahisa Takahara, deixou claro que o foco mudou. O futuro do descarte japonês agora passa pelo cuidado com a terceira idade e também com os pets. A ideia é que o único cheiro que saia da fralda nova seja o de fralda nova mesmo.
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0: Obrigado, meninos.
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0: 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Zero. Beijo, gente, muito obrigado.
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1: Sandro Oliveira.
2: O que foi?
1: E a mãe me disse que tu é meu pai.
2: Mas tem pensamento, a tua mãe é louca, tia.
1: Assuma teu filho.
2: Quer assumir o que não é meu, rapaz? Sai daqui, tia.

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1: Oi, gente, de volta na sua rádio favorita com Fique Sabendo. Você já percebeu que às vezes nem a melhor escovação do mundo segura o hálito depois de certas refeições? É isso aí, ó, o mau hálito nem sempre é culpa da escovação. Muitas vezes ele nasce no prato. Alimentos como alho e cebola contêm compostos que, após a digestão, caem no sangue e são eliminados pelos pulmões, fazendo você exalar o odor pela respiração por horas. Já carnes gordurosas e doces deixam resíduos que as bactérias na boca transformam em enxofre. O segredo está na saliva. Quando ela diminui ou o alimento favorece as bactérias, o odor desagradável domina. Se o hálito ruim persistir mesmo com higiene em dia e boa hidratação,

Mais uma edição do Barba, Cabelo e Bigode só pra você. Quer manter a barba alinhada com zero frizz? Então, o segredo é o pente de madeira, isso mesmo, viu? Além de ser puro estilo, o material natural tira a estática e desembaraça os fios sem esforço nenhum. Existem modelos com dentes finos e grossos, perfeitos para qualquer volume ou textura de barba. É o acessório que separa os homens dos meninos na hora de se cuidar. Já sabe, então pode experimentar, viu? Claro, até a próxima dica.

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1: Está no ar o nosso Curiosidades. Já percebeu que tudo fica com gosto estranho logo após escovar os dentes? O culpado é o tal do LSS, um detergente presente nas pastas que faz aquela espuminha que a gente gosta. Ele acaba atordoando suas papilas gustativas, bloqueando temporariamente os receptores do sabor doce. Por isso, aquele suco de laranja vira um pesadelo logo cedo. Mistério revelado aqui na sua rádio. E até a próxima.
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1: E eu chegando com mais uma edição, se liga aí. Chegou o convite para um evento formal e bateu a dúvida? Vá de terno azul marinho. Ele é o equilíbrio perfeito entre a elegância e a modernidade, ajustando-se melhor ao corpo do que o preto tradicional. Para completar o combo invencível, aposte na camisa Oxford de algodão branca. É o visual clássico que transmite confiança em qualquer lugar que você vá. E claro, até a próxima dica.
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1: E aí, Paulo Fogaça?
2: Fala, Márcio Fava.
1: Achei uma moda boa, compa.
2: De tão boa, vamos tocar no Faustão.
1: Ah, e o homem gostou.
2: Se

0: Dormir dentro de um armário pode parecer estranho hoje, mas entre a Idade Média e o século XX, as camas caixa eram o auge do conforto na Europa. Esses móveis eram basicamente guarda-roupas de madeira com uma cama embutida, usados para enfrentar dois grandes problemas da época: o frio e a falta de privacidade. Ao fechar as portas de madeira, o calor corporal ficava retido no pequeno espaço, criando um refúgio aconchegante contra os invernos rigorosos e as correntes de ar das casas antigas. Curiosamente, esse conceito está voltando à moda no século XXI, com os hotéis cápsula e os microapartamentos tecnológicos. Parece que depois de século, estamos redescobrindo que dormir em um casulo protegido pode ser muito mais relaxante do que um quarto totalmente aberto. Você trocaria sua cama atual pela segurança e pelo quentinho de um armário planejado, ou te daria um pouco de agonia, hein?
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1: Muita gente busca uma fórmula mágica para o amor próprio, mas a verdade é que isso é um processo diário. Ninguém acorda se amando da noite para o dia. É uma construção de dentro para fora, que exige esforço e carinho com você mesmo. Investigue o que te impede de florescer e entenda, o auto-amor é um caminho, não um destino. Comece hoje a se cuidar mais.
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1: Oi, gente. O chocolate amargo acaba de ganhar um status ainda mais nobre. O de aliado da longevidade. Olha só que legal. Um estudo britânico revelou que a teobromina, um composto natural do cacau semelhante à cafeína, está ligada a um envelhecimento biológico mais lento. Ao analisar 1.600 adultos, os cientistas notaram que quem tinha níveis mais altos dessa substância no sangue apresentava marcadores de DNA mais jovens, segundo relógios epigenéticos, que medem a idade real das nossas células. O ideal é consumir chocolates com pelo menos 70% de cacau. Além disso, a teobromina é um estimulante que afeta o sistema nervoso e cardiovascular. Consumi-la em excesso, especialmente à noite, pode sabotar o seu sono, o que acabaria acelerando o envelhecimento que você está tentando evitar. Aqui, você fica sabendo. Já já, a gente volta. Fica aí.
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1: Então, ó, atenção, se você tá cansado de brigar com a casca do ovo cozido, então eu vou te contar uma técnica infalível.

0: é quando você puxar. Sem quebrar o ovo, é claro, né? É a agilidade pura da sua cozinha.
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2: Oi, gente. Para você e para sua família, aumente o volume. Tá chegando no seu rádio. Fique sabendo. Atenção, o cansaço persistente tem sido rotulado automaticamente como burnout, mas especialistas alertam para o risco de ignorar causas biológicas. Às vezes, o que parece exaustão mental é, na verdade, uma desregulação hormonal severa. Ao focar apenas no estresse ocupacional, corre-se o risco de um subdiagnóstico, deixando de tratar alterações na tireoide ou em outros hormônios que exigem cuidados médicos específicos. E não apenas descanso. Nem toda fadiga nasce na mente ou no trabalho, mas antes de fechar um diagnóstico de burnout, é essencial realizar um check-up hormonal completo. Tratar um desequilíbrio físico como se fosse apenas estresse psicológico pode prolongar o sofrimento e mascarar doenças que precisam de intervenção endócrina imediata. O diagnóstico correto é o que define se você precisa de férias ou de tratamento. Cuidado! Daqui a pouco a gente volta com Fique Sabendo.
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2: Quinta-feira, 23 de julho, e eu tô chegando neste dia do guarda rodoviário trazendo para você uma dica econômica do Poupe Mais, com foco aonde? No supermercado. Para quê? Para você economizar, é claro. Olha, passear pelos corredores do supermercado sem rumo é o primeiro passo para você inflar a sua conta com gastos invisíveis. Para proteger o seu bolso, monte sempre uma lista detalhada e siga cada item à risca. E anote a regra de ouro: nunca vá às compras de estômago vazio, ou tudo vai parecer irresistível e você vai acabar levando para casa muito mais comida do que realmente precisa. Pegou a dica, né? Então já sabe como tem que usar. Excelente quinta-feira para você, um grande abraço, a gente se encontra na próxima dica.
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1: Então, ó, atenção, se você tá cansado de brigar com a casca do ovo cozido, então eu vou te contar uma técnica infalível.

0: inteira quando você puxar. Sem quebrar o ovo, é claro, né? É a agilidade pura da sua cozinha.
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3: Uma ótima quinta-feira, tá no ar a nossa curiosidade de hoje aqui, hein? Você reclama do tamanho do seu celular hoje? Pois saiba que o primeiro modelo móvel do mercado, o Motorola Dynatec, era um verdadeiro gigante.

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1: Uma ótima quinta-feira, tá no ar a nossa curiosidade de hoje aqui, hein? Você reclama do tamanho do seu celular hoje? Pois saiba que o primeiro modelo móvel do mercado, o Motorola Dynatec, era um verdadeiro gigante, com mais de 30 centímetros de altura. E pesando quase 800 gramas, ele custava uma fortuna na época, quase 4 mil dólares. Era um baita exercício carregar esse aparelho por aí. A tecnologia voa e a gente nem percebe. Curiosidades fica por aqui. Até o nosso próximo.
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3: Olá, chegando com History Day. No dia 23 de julho de 1932, morreu no Guarujá, estado de São Paulo, Alberto Santos Dumont, conhecido como pai da aviação. Entre os seus feitos está o de ter sido o primeiro homem a decolar a bordo de um avião impulsionado por um motor. E nesse mesmo dia, no ano de 1965, nascia em Londres, na Inglaterra, Slash, que ganhou fama com a banda norte-americana Guns N' Roses e é considerado um dos melhores guitarristas do mundo. E o cantor e compositor Sérgio Ricardo morreu de insuficiência cardíaca em 23 de julho de 2020, aos 88 anos, no Rio de Janeiro. O músico foi um dos primeiros a gravar um LP no estilo bossa nova. Beijo, tchau.
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0: 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Grupo Impacto e a hora. 7:30.
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0: Bom dia, boa manhã para você, sintonizado na programação Emoção FM, a sua amiga do Vale. Bom dia, boa manhã. 25 minutos nos separam das 8 horas da manhã. Temperatura neste momento aí em 14 graus, né? Previsão hoje é mais uma garoa ao longo desta quinta-feira, dia 23 de julho. Uma boa manhã para você que tá aí, infelizmente, nas cheias, né? Os rios aí tem uma redução bem lenta ao longo aí dessa madrugada, né? Descendo aí nos últimos dois dias, né? Chegamos aí a 24 graus no nível 24 graus e 82 centímetros em Lajeado, neste momento, 24 metros e 19, né? 24 metros e 82 centímetros aí foi a máxima em Lajeado, né? E agora desceu aí 9 centímetros na última hora. Pois bem, uma boa manhã para você. 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Um bom dia.

0: uma boa manhã para você sintonizado na programação Moção FM, a sua amiga do Vale. 20 minutos nos separam das 8 horas da manhã. Força Tarefa apreende 2 toneladas de produtos impróprios no norte do Rio Grande do Sul. A Força Tarefa do Programa Segurança de Alimentos prendeu 2 toneladas de produtos impróprios do consumo durante a fiscalização aí em Constantina, no norte do Rio Grande. A operação vistoriou 3 mercados e açougue e todos os estabelecimentos foram autuados. Durante a operação, os agentes encontraram diversas irregularidades, incluindo carne sem procedência, problema de armazenamento e temperatura, fracionamento inadequado de alimentos e produtos com prazo de validade vencido. Em dos mercados, a câmara fria foi interditada devido às péssimas condições de higiene constatada pela equipe de fiscalização. Entre os produtos apreendidos estavam carne, pescados, embutidos, ovos, leite, iogurte, conservas, alimentos congelados, salgados de padaria e pizza. Também foram recolhidos produtos coloniais como cachaça, aipim, vinho e queijo. Além de unidade de álcool cuja comercialização é proibida em supermercados. Os fiscais encontraram ainda envolucos para embutidos vencidos há 4 anos e temperos com prazo de validade expirado há mais de 2 anos. Após a avaliação, a veterinária por parte da carne apreendida foi doada ao zoológico de Passo Fundo. Participaram da operação de fiscalização o promotor de justiça de justiça Alcido Luiz Filho, da Promotoria da Justiça e Defesa do Consumidor de Porto Alegre e do Grupo de Atuação Especializada de Combate ao Crime Organizado, representantes da Vigilância Sanitária Municipal de Constantina, da Secretaria Estadual de Saúde, da Secretaria Estadual de Agricultura, Pecuária, Produção Sustentável e Irrigação e a Patrulha Ambiental Patran fizeram parte deste aí apreendendo cerca de 2 toneladas de produtos impróprios aí em Constantina, no norte do Rio Grande do Sul. Já identificado o homem encontrado morto dentro de casa no interior de Camaquã. O homem foi encontrado morto dentro de casa no interior de Camaquã, no Rio Grande do Sul. O crime ocorreu na região localizada no Bonito, chocou aquela comunidade. O corpo do homem apresentava marcas de perfurações causadas por um objeto cortante e surge que ele tinha sido esfaqueado, mas isso está sendo investigado pelas autoridades competentes. Concomina com um crime bárbaro contra a vida. Ainda teve o fato de que a motocicleta da vítima não ter sido localizada em sua residência, que pode ter sido roubada pelo criminoso ou os criminosos. Diante disso, a polícia trabalha com a linha principal de investigação de latrocínio, roubo seguido de morte, não descartado outras possibilidades. A vítima foi identificada como Evaldo Aifarias, de 51 anos. A informação que vem do blog do Juarez. A ocorrência foi atendida pela Brigada Militar e o Instituto Geral de Perícias. As primeiras autorias aí que chegou à cena do crime isolou o local para levantamentos da perícia fotográfica e polícia investigativa do caso. Até o fechamento da edição desta matéria, não havia informação sobre a prisão do indivíduo que pode ter sido aí o assassino dessa pessoa de 51 anos e roubo também da sua motocicleta. Três indivíduos são presos por tráfico de entorpecentes em Venâncio Aires. Olha só, a ocorrência foi registrada na noite da última quarta-feira aí na cidade de Venâncio Aires. A Brigada Militar de Venâncio realizou a prisão de 3 indivíduos por tráfico de entorpecentes. Durante a ação, os policiais localizaram e apreenderam 2 porções de maconha, 3 porções de êxtase, 4 porções de cocaína e dinheiro. Os indivíduos foram encaminhados à delegacia de polícia para procedimentos legais. Esse fato ocorreu na cidade de Venâncio Aires. Criminosos armados usando toucas ninjas assaltam mercado. O veículo usado foi abandonado no interior e apurado a possibilidade da conexão com outro caso. Dois criminosos armados assaltaram um mercado em Cruzilhada do Sul. O caso aconteceu por volta das 3 horas da tarde da última terça-feira, na região central da cidade. Utilizando touca ninja, artesanais de pano cinza, cada um portando um revólver cromado, os bandidos invadiram o mercado. Após anunciar o assalto, os dois renderam os funcionários e roubaram todo o dinheiro do caixa. Depois fugiram em um carro. A Brigada Militar foi acionada e realizou buscas. Foi localizado pela Brigada Militar o veículo usado no roubo pelos bandidos na hora da fuga. Aí um cadete azul com placas de Tapera. O automóvel estava abandonado em uma rua sem saída. Foi apurado que em segundo carro teria levado os autores para o interior do município. O setor de inteligência da Brigada Militar seguiu apurando detalhes do caso. Já existem suspeitos quem poderia ter sido aí os assaltantes deste mercado. Uma das possibilidades é que o caso tenha algo tipo conexão com abordagem realizada pela Brigada Militar em Cruzilhada. No último dia 11, quando dois jovens, um de 15 e outro de 20 anos, foram detidos em uma motocicleta. Eles tinham uma pistola e também usavam touca ninja artesanais, aí um pano cinza, como foi falado nesse assalto que ocorreu na terça-feira aí em Cruzilhada. Na oportunidade, os dois foram encaminhados à delegacia, mas somente o adulto teve o flagrante aí efetivado, sendo o menor de idade liberado. Analisada a possibilidade deste adolescente ter algum envolvimento com esse assalto ao mercado em Encruzilhada. O outro indivíduo que estava foragido se escondeu no interior do município e também figura como suspeito desse fato. Todos os detalhes da Brigada Militar, bem como imagens das câmeras de segurança, foram encaminhadas à polícia e vai ser investigado ao longo dos próximos dias. Mas pode ter envolvimento com esses dois jovens que foram detidos no início do mês, né? Aí no dia 11 deste mês de julho. Programação do Faixa Policial, um bom dia, uma ótima manhã para você. 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Pois muito bem, senhoras e senhores, ó, acho que foi feito a aferição aí das águas novamente, né? Por volta de 7:30 da manhã, agora o nível do Rio Taquari em Estrela está em 24 metros e 10 centímetros. Aí teve uma redução de 10 centímetros na última hora, 10 centímetros na última hora. Pois bem, 24 metros e 10 centímetros. Criminosos arrebentam vidro de loja com tijolada e furta 4 iPhones na cidade de Santa Cruz. Toda ação foi gravada por imagens de câmeras de segurança. O caso vai ser investigado. Um furto mediante arrombamento foi registrado em uma loja de celulares que fica na divisa do centro com o bairro Ana Neri, em Santa Cruz do Sul. O caso aconteceu por volta das 5 horas da manhã da última quarta-feira e foi registrado por imagens de câmeras de segurança. Os criminosos se aproximou da loja e olhou pela vitrine e pegou um tijolo que havia nas proximidades e arremessou 2 vezes contra o vidro e quebrou. Imediatamente o alarme do estabelecimento aí disparou e o ladrão furtou 4 celulares iPhone. Os aparelhos levados estavam expostos em um mostruário. Depois do autor do crime fugiu correndo. Toda a ação dos bandidos durou cerca de 30 segundos. A ocorrência foi registrada e o caso agora será investigado em Santa Cruz do Sul. Esse indivíduo aí arrebentando o vidro da loja com um tijolo e furtou 4 celulares aí na noite da última quarta-feira em Santa Cruz do Sul. Homem de 41 anos é preso e objetos roubados são recuperados em Amaral Ferrador. Pois bem, a polícia cumpriu mandato de prisão preventiva na localidade Colônia, Santo Antônio, na zona rural de Amaral Ferrador. A ação foi realizada em conjunto com a Delegacia de Polícia de Amaral Ferrador e também de Cristal. A ofensiva ocasionou aí na captura de um homem de 41 anos que estava foragido da justiça. Ao perceber a chegada da equipe policial, o homem tentou fugir em direção ao matagal nos fundos da sua residência. Enquanto parte da equipe realizava buscas, o primeiro perímetro para localizar o alvo, foi executado um mandato de busca e apreensão no imóvel desse sujeito, onde foram recuperados diversos objetos de roubo. As diligências foram realizadas em decorrência da investigação de um crime de roubo ocorrido no dia 28 de junho na colônia Santo Antônio, no interior de Amaral Ferrador. Esse trabalho foi em conjunto aí da polícia de Cristal e também de Amaral Ferrador, aí no interior do município, no bairro Santo Antônio. Vamos continuar naquela região ainda, né? Tem mais informações aqui na programação do Faixa Policial na sua manhã, para você sintonizado em 90.1 e 92,7, trazendo a previsão do tempo na sua Emoção FM, amiga do Vale.
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0: Bom dia, boa manhã para você. Hoje, quinta-feira, 23 de julho. Temperatura neste momento 13 graus e 8 décimos. Sensação térmica de 14. A mínima é de 12. A máxima pode chegar a 19 graus. Para amanhã, sexta-feira, dia 24 de julho, a mínima é de 10 e a máxima é de 21 graus. O tempo fica firme durante boa parte do dia. No amanhecer, pode ocorrer formação de nevoeiro em alguns pontos do vale. Entretanto, a aproximação da instabilidade favorece o aumento gradual da nebulosidade ao longo do dia. Entre a tarde e a noite, não se descarta pancada de chuva irregular pela região. As temperaturas ficam amenas ao amanhecer e agradáveis à tarde. Já no sábado, dia 25, a mínima é de 12 e a máxima é de 22 graus. Não há probabilidade de chuva. Para amanhã, a probabilidade de chuva é de 60%, caso ocorra, será de 3 milímetros. Até este momento, a previsão do tempo que a gente tem, né? Já no sábado não chove. No domingo pode voltar a chover. Aí a probabilidade de chuva é de 60%, caso ocorra, será de 4 milímetros. A mínima é de 14 e a máxima é de 23 graus. Na segunda, terça e quarta, a previsão já sobe um pouco mais, né? Na segunda-feira, dia 27 de julho, aí a probabilidade de chuva é de 70%, caso ocorra, será de 12 milímetros. Já na terça-feira, dia 28, a probabilidade de chuva é de 80%, caso ocorra, será de 27 milímetros para terça-feira. Quarta-feira fica aí em 4 a 6 milímetros de chuva. A mínima é de 12 e a máxima é de 20 graus para quarta-feira, dia 29 de julho. Temperatura neste momento 13 graus e 8 décimos. Programação do Faixa Policial na sua Emoção FM, a amiga do Vale. Uma boa manhã para você, onde você estiver, tá muito bem sintonizado. Vou atualizar aqui, de repente pode ter baixado um pouco mais o nível aí das águas do Rio Taquari. Deixa eu ver aqui, essa informação aqui é a mesma que a gente leu antes, que a gente já tem identificação do homem aí que foi morto a facadas em casa. Acusado de latrocínio no interior de Camaquã é preso. Pois muito bem, um homem acusado de latrocínio aí na localidade de Bonito, em Camaquã, foi preso. E a prisão foi realizada durante uma ação integrada realizada entre as polícias do município. Após levantamento de informações realizado pelo setor de inteligência, Brigada Militar, as equipes foram até um endereço que já era objeto de mandato de busca. A ação contou com o apoio da Polícia Civil, resultando na localização e a prisão desse suspeito. Após a captura, ele foi conduzido à unidade de pronto atendimento e posteriormente apresentado na Delegacia de Polícia de Pronto Atendimento, onde foi busca. A ação contou com o apoio da Polícia Civil, resultando na localização e a prisão desse suspeito. Após a captura, ele foi conduzido à unidade de pronto atendimento

0: 5 minutos nos separam das 8 horas da manhã na programação do Faixa Policial para você sintonizado em 90.1 e 92,7. Essa é a sua amiga do Vale. Criminosos arrebenta vidro. Não, essa informação já passamos, né? Oh, apareceu de novo aqui, meu Deus do céu. Suposto especialista em investimentos causou prejuízo a 17 vítimas em Santa Cruz do Sul. A polícia apura fraude na intermediação de ativos superiores. É isso. Em cerca de 1.300.000, o acusado prometia rentabilidade fixa de 7% a 20% ao mês em aplicações de baixo risco. A Polícia Civil de Santa Cruz do Sul concluiu a investigação a respeito de uma fraude na intermediação de ativos financeiros responsável por causa de prejuízo de 1.300.000, pelo menos a 17 vítimas. A apuração foi chefiada pelo delegado Giuliani, da primeira delegacia de polícia. Conforme identificado, o investigado foi capturado recursos apresentando-se como especialista em investimentos, prometendo rentabilidade fixa de 7 a 20% no mês, em aplicações supostamente lastreadas em ativos de baixo risco. Inicialmente, era realizado pequenos pagamentos para transmitir credibilidade ao negócio. Porém, posteriormente, o repasse cessaram e diversas vítimas passaram a cobrar devolução dos valores investidos. No curso da investigação, a polícia realizou aí tratativas para conversar com o rapaz e também aí com o seu advogado, e não houve negociação e nem conversa, né? Não, ele disse que se é para cobrar, que vá para a justiça. Informações que a gente tem aqui, mas levando a prisão aí desse indivíduo, né? Querem levar a prisão desse indivíduo que ele fraudou boa parte, 17 pessoas aí na cidade de Santa Cruz. Análise preliminar de equipamentos apreendidos revelou um arquivo compatível com a elaboração e comprovação de documentos falsificados, indicando é possível confecção de manipulação desses documentos. Olha só, isso ocorria enquanto as respostas oficiais do banco confirmaram que diversos comprovantes de PIX apresentados às vítimas eram falsos e que não seria a alegância jamais ocorreram essa transferência desse valor. Afinal do inquérito policial foi indiciado a investigação e querem prender esse sujeito como esquema de pirâmide financeira, né? Ele fraudou aí 17 pessoas aí em Santa Cruz, na região de Santa Cruz do Sul, cerca de 1.300.000. Esse fato aí ocorreu na última terça-feira em Santa Cruz do Sul. Homem de 60 anos condenado por estupro de vulnerável é preso em São Lourenço do Sul. Informação que a gente traz para você na sequência aqui na programação do Faixa Policial. Investigação de desvio de cerca de 1.500.000 de recursos à saúde em Pinheiro Machado. Vamos trazer na sequência aqui na programação da sua Emoção FM. Investigação, aplicação irregular. Olha só, e substâncias emagrecedoras prende responsável por clínica clandestina em Panambi. Informação que a gente traz para você na sequência, né? Que é o auge do momento aí. A Polícia Rodoviária Federal prende foragido da justiça na BR-290 em Rio Pardo. Informação para você na sequência, na programação do Faixa Policial, para você sintonizado em 90.1 e 92,7.
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1: 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Ótica Liz no centro em Arroio do Meio e a temperatura 14 graus.
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1: 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Polícia Rodoviária Federal prende foragido da justiça na BR-290 em Rio Pardo. A Polícia Rodoviária Federal prendeu aí o homem foragido da justiça por descumprimento de medidas protetivas na BR-290. A ação ocorreu no município de Rio Pardo. Durante o patrulhamento, a equipe realizou uma abordagem ao condutor e ao passageiro de uma motocicleta CB300 com placas de Gravataí. Os ocupantes informou que viajava com destino a Cachoeira do Sul, né, de Cachoeira, em direção a Porto Alegre. Após as consultas ao sistema, policiais identificaram um mandato de prisão contra o passageiro por descumprir medidas protetivas imposta pela justiça. O homem, de 31 anos, natural de Cachoeira do Sul, possui diversos registros criminais, entre eles o tráfico de drogas, lesão corporal, ameaça e roubo. Ele foi preso e encaminhado à polícia judiciária e será recolhido ao sistema prisional. Esse fato ocorreu na BR-290. Homem de 60 anos é condenado por estupro a vulnerável, é preso em São Lourenço do Sul. A Polícia Civil cumpriu mandato de prisão expedida pela segunda vara criminal da comarca de Viamão, em São Lourenço do Sul. A ação ocorreu na localidade de Pacheca, né, zona rural do município. O homem de 60 anos foi localizado, avistado aí a sua ordem de prisão, preso sem resistência. Após procedimentos de praxe, ele foi encaminhado para exames de corpo de delito e posteriormente recolhido ao presídio regional de Pelotas. O mandato decorre a condenação criminal com trânsito e julgado pelo crime de estupro vulnerável, estando ao apenado cumprimento de apenas 19 anos de reclusão. É, estava foragido e foi recuperado aí essa pessoa, esse homem de 60 anos, em São Lourenço do Sul, no interior do município. Investigação de desvio de cerca de 1,5 milhão de recursos à saúde em Pinheiro Machado. O Ministério Público do Rio Grande do Sul, por meio do Grupo de Atuação Especializada de Combate ao Crime Organizado e a Polícia Federal, deflagraram aí a Operação Código Reverso para investigar um esquema de desvio de recursos públicos destinado à saúde em Pinheiro Machado, no sul do Rio Grande do Sul. As apurações apontaram prejuízo de cerca de 1,5 milhão entre os anos de 2023 e 2026, decorrente a pagamentos direcionados indevidamente a empresas ligadas a uma ex-secretária municipal por meio de adulteração de documentos e a utilização de notas fiscais falsas. A investigação, coordenada pelo promotor de justiça Rogério Caldas, responsável pela 10º Núcleo Regional do Rio Grande do Sul, teve início após servidores da atual administração identificarem documentos que não haviam sido adquiridos, né, e estavam arquivados conforme procedimentos administrativos habituais. A análise do material revelou indício de irregularidade e empenhos, ligações e pagamentos relacionados à aquisição de equipamentos aí materiais de saúde pelo executivo municipal aí da cidade. Segundo, o esquema consistia em mandar e manter os registros oficiais e informações referentes aos fornecedores encontrados pela prefeitura, enquanto documentos de pagamento eram alterados para direcionar os recursos à empresa vinculada à investigação. Também foram identificados notas fiscais adulteradas utilizadas para conferir a aparência de legalidade e operação, dificultando a identificação dessa fraude. A investigação identificou o pagamento de R$ 925 mil, uma empresa entre 2025 a este ano, bem como outros R$ 535 mil a uma segunda empresa em 2023, totalizando cerca aí de R$ 1,5 milhão prejuízo aos cofres municipais aí de Pinheiro Machado. Somente na parte da saúde, essa investigação. Os recursos eram destinados à compra de medicamentos e materiais utilizados pela Secretaria Municipal. Foi cumprido o mandato de busca e apreensão em Pinheiro Machado, na residência da investigada, com a apreensão de 2 veículos aí que eram utilizados, além de um bloqueio de valores para preservação das provas e eventuais ressarcimento ao município. A ação contou com o apoio da Brigada Militar, investigação apurando os crimes de pecúrio, falsidade ideológica, uso de documentos falsos, suprimento de documentos e fraude aí contra a instituição pública. Esse fato ocorreu aí na cidade de Pinheiro Machado, levando aí a prisão de uma pessoa, e os bens também foram aí recolhidos e está sendo investigado. Cerca de R$ 1,5 milhão entre 2023 e 2026 na cidade de Pinheiro Machado. 8:15, um bom dia, uma ótima manhã para você. Ministério Público investiga a aplicação irregular de substância emagrecedora e prende responsável por clínica clandestina na cidade de Panambi. O Ministério Público do Rio Grande do Sul, por meio da Promotoria de Justiça de Panambi, cumpriu o mandato de busca e apreensão que resultou na interdição de uma clínica estética clandestina e na prisão em flagrante do responsável pelo local. A ação realizada contou com o apoio da Polícia Civil e da Vigilância Sanitária do município do Noroeste Gaúcho. A investigação é sobre aplicação irregular de substâncias químicas, né? Além da realização de procedimentos estéticos aí sem a legalidade exigida pelo município e também pela área da saúde. De acordo com o promotor de justiça, Daniel Matoni, responsável pela apuração, mandato judicial foi cumprido em uma residência no bairro Fátima, em Panambi, onde funcionava o estabelecimento. Conforme apurado, o local oferecia procedimentos estéticos e utilizava aí a tal da caneta, né? Em tratamentos relacionados ao emagrecimento, sem observância das exigências para o uso de medicamento. Durante a fiscalização, foi constatado que a clínica operava sem alvará sanitário. Também foram identificadas irregularidades como elaboração de planos nutricionais sem profissionalismo habitacional, a aplicação de medicamentos sem orientação ou receita médica e armazenamento inadequado aí desse medicamento em desacordo com a sanitária, da vigilância sanitária. Diante das irregularizações verificada, a vigilância sanitária determinou a interdição do estabelecimento e o responsável foi preso em flagrante, permanecendo à disposição da justiça. A investigação prossegue para apurar a extensão dos fatos e até onde foram feitos tratamentos nesse local, aí na cidade de Panambi, levando à prisão de uma pessoa, também medicamentos que não tinham autorizações, alguns nem para estar no Brasil. Na tentativa de furtar ovelha, criminosos atiram contra o dono da propriedade. Homem flagrou ladrões arrastando animal já abatido. O caso está sendo apurado. Uma ocorrência de abigeato, disparo de arma de fogo, foi registrado na tarde da terça-feira em Encruzilhada do Sul. O caso aconteceu por volta das 4 horas da tarde em uma propriedade no bairro Alto da Rondinha. O dono do local, de 52 anos, foi informado por um vizinho que quatro criminosos, acompanhados de um cachorro branco, adentraram no seu terreno e foram em direção ao gado da vítima. Imediatamente, o morador foi até o local e flagrou dois indivíduos sangrando duas ovelhas e arrastando uma delas. Assim que viram que o dono da propriedade estava próximo, um dos ladrões abriu fogo e efetuou disparos de uma arma contra o morador, fazendo com que ele se escondesse atrás de uma árvore para escapar do tiro. Na sequência, os indivíduos abandonaram as ovelhas e adentraram em uma área de mata, fugindo em direção à cidade. Os animais foram localizados, já estavam mortos, mas foi a primeira vez que o local foi alvo de criminosos e o caso será aí investigado aí ao longo desses próximos dias no interior de Encruzilhada do Sul. Na tentativa de furtar uma ovelha, criminosos atiraram contra o proprietário aí de 52 anos. Ainda bem que os vizinhos alertaram sobre o fato que estava ocorrendo aí em suas dependências, né? DECRAB de Camaquã recebe reforço com a nova viatura e equipamentos tecnológicos. Pois bem, um ato voltado ao incremento da segurança no setor da agropecuário gaúcho, a divisão de repressão criminosos e crime rural e abigeato, realizou a entrega de nova viatura ostensiva e equipamentos tecnológicos de ponta para o DECRAB. Delegado Heleno dos Santos, diretor da ECAB, destacou que o evento marcou um avanço relevante na capacidade operacional e da comunicação da delegacia especializada em repressão aos crimes rurais e abigeato, que cobrem estratégia e extensão territorial no Rio Grande do Sul, sobre a coordenação unificada da DECRAB. Foram entregues 5 caminhonetes Mitsubishi L200 Triton, com tração 4x4, câmbio automático e equipamentos com sela, destinado a fortalecer o policiamento no interior do estado. As novas viaturas foram distribuídas para DECRAB de Alegrete, Camaquã, Cruz Alta, Santo Ângelo e Rio Grande. Repito, aí nos municípios de Alegrete, Camaquã, Cruz Alta, Santo Ângelo e Rio Grande. Pois bem, a DECRAB de Bagé e Santo Antônio da Patrulha já haviam recebido viatura identificada há poucas semanas. O delegado Heleno dos Santos destaca a importância crucial à viatura ostensiva com tração 4x4 para conseguir entrar em algumas localidades nessas regiões aí que são um pouco mais remotas, né? Tipo Camaquã, Bagé, Alegrete, Santo Antônio da Patrulha e Cruz Alta, também em Rio Grande e Santo Ângelo. Reforçando o policiamento aí nessas regiões. Seguimos na região sul do estado. A força tática do 30º Batalhão da Polícia Militar prendeu na noite da quarta-feira um homem por tráfico de drogas em Camaquã. A ação ocorreu por volta das 23 horas no bairro Viegas. Os policiais da Brigada Militar estavam em patrulhamento tático quando receberam a denúncia sobre uma residência que estaria sendo utilizada como ponto de tráfico de drogas. Inclusive, segundo as denúncias, os suspeitos realizavam entregas de drogas na modalidade teleentrega. Então, a guarnição da Força Tática do 30º Batalhão se deslocou até um endereço denunciado. Chegando no local, a equipe realizou buscas no local. Durante a busca, foi localizado uma sacola com porções de maconha, cocaína, haxixe e toda a droga estava fracionada e condicionada para comercialização aí em Camaquã. Eles trabalhavam no sistema de teleentrega. Questionado sobre a droga, moradora aí informou que pertencia a um homem. O suspeito chegou logo em seguida ao local em uma motocicleta. Foi feita a revista pessoal nele, encontrado porções de cocaína já fracionadas para venda. A investigação foi constatado ainda que a moto era utilizada para a realização das entregas de drogas. Diante disso, ele foi preso pelo crime de tráfico de drogas. A motocicleta foi recolhida e apresentada juntamente com entorpecentes apreendidos aí nessa localidade. O homem foi levado para o departamento médico para a realização de exames e lesões e posteriormente apresentado na delegacia de pronto atendimento para os demais procedimentos legais. Esse fato ocorreu aí na última quarta-feira no bairro Viegas, em Camaquã, levando à prisão aí desse indivíduo e uma boa quantia de drogas que estavam com ele. 8:21. Bom dia. Polícia Federal combate esquema de descaminho e evasão de divisas. Pois bem, olha só, a Polícia Federal deflagrou aí a operação Pisando Alto com o objetivo de apurar indícios da prática de descaminho e evasão de divisas no Rio Grande do Sul. Durante a ação, os policiais federais cumpriram 5 mandatos de busca e apreensão, sendo 2 em Palmeira das Missões, 2 em Tupanciretã e 1 em Júlio de Castilho. Além das buscas, foi determinado o sequestro de um veículo. A investigação teve início em junho deste ano, após a Polícia Federal aí abordar um homem e uma mulher em Santa Maria. Na ocasião, foram encontrados perfumes, bebidas de origem estrangeira, cerca de 137 mil dólares ocultos ainda no veículo. A partir da ocorrência, o caso passou a ser investigado pela Polícia Federal. A apreensão e ação de perfumes e apuração com a coleta de novos elementos, levando à prisão dessas pessoas aí na cidade de Tupanciretã, Júlio de Castilhos, Palmeira das Missões e também Santa Maria, e levando aí a prisão dessas pessoas e também recuperando aí cerca de 137 mil reais que estavam oculto em um veículo. Polícia Federal deflagra a operação contra a fraude de documentos no Rio Grande do Sul. A polícia deflagrou a Operação Resiliência Fantasma em Uruguaiana. A ação teve como objetivo apurar fraude relacionada à obtenção e autorização de residência no Brasil, mediante a apresentação de informação falsa sobre endereço de moradia. Entre os documentos utilizados haviam declaração de residência ideologicamente falsa, assinado por terceiros, além de contas e operações de telefone, também como residência. Durante as investigações, foi constatado que os endereços indicados não correspondiam à residência efetiva das pessoas. Nas buscas realizadas, foram arrecadados um aparelho celular, documentos relacionados a locações de imóveis. O material apreendido será submetido à análise para prosseguimentos de investigação. Os envolvidos poderão responder pelo crime de falsidade ideológica e de uso de documentos falsos aqui no Rio Grande do Sul. Um bom dia, uma boa manhã para você, sintonizado na programação Emoção. Chegando ao fim aí da programação do Faixa Policial nessa manhã, vamos verificar como é que tá o nível do Rio Taquari também pra gente passar essa informação pra você.
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1: Ó, tivemos uma redução, aí a última aferição foi às 8:00 da manhã, de 12 centímetros a menos. Né? Nesse momento estamos aí com 24 metros, o nível do Rio Taquari. 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Alô, Gilney e toda a equipe. 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Vamos acionar Diego Ferla. Aí em progresso.
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1: E vai comandar a programação a partir de agora na 92.7, entre 8:30 e 11 horas da manhã com o clube, entre 11:30 e meio-dia, a programação do Paradão entre meio-dia e 30, as informações da região. Bom dia, bom trabalho. Senhoras e senhores, muito obrigado pela sua audiência aqui na programação da Emoção FM 90.1 e 92,7. Continuamos juntos até o meio-dia aqui na programação da 90.1.
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2: Emoção FM, a hora 29 para as 9.
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2: Bom dia, boa manhã pra você. 26 minutos nos separam das 9 horas da manhã, essa programação do Clube do Ouvinte, começando a partir de agora. Bom dia, Losilé, boa manhã pra você. Ó, o Gilmar Cavaleiro também tá ligado na programação Emoção FM, Daniele, Cris, bom dia! Ó, nossa amiga aqui mandou bom dia, bom dia, bom dia, bom dia. Adenilde Eckert, bom dia pra você. Vamos lá, Roberto também já mandou bom dia. Nosso amigo Gilmar aqui mandou um recado. Ricardo Gaúcho mandou uma aqui que é pra fazer aquela coisa pra não ficar chovendo, né? O tempo todo. Que isso? Beatriz também tá participando com a gente. Bom dia. Bom amanhã, começando a programação do Clube do Ouvinte. É para você sintonizado em 90.1. Alô, Lirce Clã, excelente quinta-feira para todos nós.
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0: Bom dia, boa manhã pra você sintonizado na programação Emoção, ó, às 8 horas. Oi, efeito aferição aqui do nível do Rio Taquari em Arroio do Meio. As últimas 7 horas, baixou 1 metro e 10 centímetros. É o número da Defesa Civil de Arroio do Meio, é o 936-1901-44. Lembrando, né, nas últimas 7 horas, baixou 1 metro e 10 centímetros. Aí a cota do Rio Taquari em Arroio do Meio.
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2: Olá, meu amigo Pet já está por aqui. E você sabia que a temperatura corporal dos felinos é mais alta que a nossa? É, fica entre 38,5 até 39,5 graus. Por isso, mudanças bruscas do clima fazem com que eles sintam frio facilmente, principalmente se não tiverem um cantinho bem aquecido para se abrigar. Assim como os humanos, alguns gatos são bem mais friorentos que os outros. E dependendo da idade, de características individuais também. Cuide do conforto do seu bichano no inverno.
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1: Clube do Ouvinte da Emoção, bom dia, boa manhã pra você, ligado aqui na Emoção FM, a amiga do Vale, Alirce, Rosemary, o sol apareceu, né, minha querida? Bom dia pra você. Pois muito bem, ó, Marilei Simone, Jardim Botânico também, bom dia, Loreci Rockenbach, uma boa manhã pra você, muito obrigado pela sua audiência, pra você sintonizado na programação Emoção FM, fala Gilmar.
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1: Opa.
2: Aqui está muito ali, perigoso, São Paulo, para minha esposa Elane, São Paulo,
1: beleza. Ed,
2: Camille, minha nora, outra minha nora, a minha nora Bruna, a Maia, nossa neta Maia, meu neto Levi, pra todos os gremistas, que hoje tem Grêmio, hein?
1: Opa! Dá-lhe
2: aqui dele. Hoje tem Grêmio, 7:30. Vamos lá. Não esquece do meu pedido da música.
1: É, gente, vamos
2: ainda
1: lá.
2: Perigoso do São Paulo.
1: Valeu! Valeu! Alô, Gilmar! Ligadinho aqui na programação Emoção, você tá em casa, tá no trabalho, tá levando a gente na carona, muito obrigado!
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0: 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Um minuto para as nove.
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4: Olá, sou Luana de Oliveira, chegando com o nosso horóscopo nesta quinta-feira, Áries, Touro e Gêmeos.
3: Áries.
4: Ariano, todos os relacionamentos que você foi articulado ao longo do tempo servirão para você renovar seu dia a dia e viver um pouco mais de acordo com seus

0: e objetivos. Nada perfeito, mas muita coisa boa vindo por aí. Oba! Pra você que é ariano, a cor pra hoje é o rosa.
1: Touro!
0: Oi, Touro! Se tudo tivesse acontecido de acordo aos seus desejos, não seria tão bom quanto que está em andamento. Ainda você não tem essa percepção, mas garanto, seus olhos conseguirão ver o que por enquanto está difícil de enxergar. A cor pra hoje é o violeta.
1: Gêmeos!
0: Olá, gêmeos! Amizade não é necessariamente dar tapinhas nas costas e concordar com tudo. Amizade é também o contraponto necessário para sua alma não incorrer em exageros. Tenha em mente que a perspectiva é adquirir ordem e estabilidade. A cor para hoje é o creme. Já já, câncer, leão e virgem.
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5: Essa é a programação do Clube do Ouvinte, 9:02. 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

0: O chimarrão tá pronto, coisa boa demais, hein? Loreci Rockenbach, Marilene Simone também participando com a gente, ó, o Gilmar Cavaleiro pediu sucesso aí, daqui a pouco roda pra você.
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1: Bom dia, bom manhã pra você, sintonizado na Emoção FM, a sua amiga do Vale. Vamos juntos até às 11 horas da manhã com a programação do Clube do Ouvinte. E você vai mandando aí o seu recado, né? O solzinho, o sol apareceu na nossa região, coisa boa demais, hein? Aos poucos vão voltando à normalidade. Uma boa manhã para você, ligado na programação. Agora vamos atualizar a temperatura também. 15 graus. Pois muito bem, Emoção FM, Mulher 7Q. Alma nova e sorriso lindo.
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0: Chegando informação. 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
0: Na retomada do Brasileirão 2026, o Inter perde em casa para o Cruzeiro. É, na retomada aí do Brasileirão, o Internacional perdeu em casa para o Cruzeiro na noite de ontem, quarta-feira. O jogo pela 19ª rodada da competição. Os gols da Raposa foram marcados por Caio e Matheus. A Carboneira descontou. O Inter jogou boa parte da segunda etapa com um a menos após a expulsão de Victor, que cometeu falta violenta em Gabriel e precisou deixar o gramado. Foi substituído aos 13 minutos. Final Inter 1, Cruzeiro 2. Colorado segue na 14ª colocação com 21 pontos. O próximo compromisso pelo Brasileirão será neste sábado, dia 25, às 18:30, na Arena da Baixada, diante do Atlético do Paraná.
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1: Chegou a segunda edição do Horóscopo do Dia. Atenção você de Câncer, Leão e Virgem.
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4: Oi, de volta na programação, você de Câncer, Leão e Virgem.
3: Câncer.
4: Oi, Câncer, sua alma pressente situações que ainda não podem ser explicadas, porque provavelmente falam de um mundo do qual não temos palavras para definir. Não importa, as sensações falam, por enquanto que as palavras não expressam. A cor para hoje é o roxo.
3: Leão.
4: Olá, Leão. À medida que o tempo passa e você amadurece, consegue perceber a situação de um ponto de vista mais amplo. Isso brinda com serenidade ao coração, a despeito de o cenário continuar sendo bastante complexo. Isso importa. A cor para hoje é o preto.
3: Virgem.
4: Oi, Virgem. Melhor não perder muito tempo ocupando a mente com queixas e lamentos, porque dessa forma sua alma perde a oportunidade de perceber um montão de novidades que se encontram disponíveis. Há muita coisa boa por aí. A cor para hoje é o azul. Já, Libra, Escorpião e Sagitário.
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1: Esse é o Clube do Ouvinte da sua, da nossa Emoção FM, a amiga do Vale. 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
1: Éder, tá na companhia da Emoção FM, bom dia, boa manhã para você. Na sequência, toca Henrique e Juliano, pode deixar. Essa é a programação do Clube do Ouvinte.
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0: Participação do Clube do Ouvinte, bom dia! Aí, seu Antônio, tio Décio, levando a gente na carona, indo em direção aí, passando Marques de Souza. É bom dia, hein? Bom dia. Obrigado, Rosemary. Aí de Estrela pediu Vizinha Fofoqueira. Daqui a pouco a gente roda. A gente roda pra você aí. Abração, obrigado pela sintonia. Solzinho aparecendo em Estrela. Ficou bom demais, né, Rosemary? Bom dia.
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4: Uma ótima quinta-feira pra você, hoje é dia 23 de julho, tá no ar o nosso Papo Sério no dia do guarda rodoviário. Apareceu um inchaço incômodo na sua pálpebra superior ou inferior? Fique atento, pois isso é terçol. Esse problema desconfortável pode vir acompanhado de um ponto amarelado nos olhos, indicando pus. Além da dor local, o surgimento do terçol ou suas complicações podem até provocar febre no paciente. Muitas pessoas sofrem com o problema de forma repetida e a principal defesa é a higienização adequada. O terçol recorrente também pode ser o reflexo de outras condições da pele, como rosácea ou blefarite. Para evitar a coceira e a sensibilidade de forma imediata, use compressas de água morna no local. Mantenha a região sempre limpa para evitar o acúmulo de secreções e a piora da infecção bacteriana. O uso de colírios anti-inflamatórios só deve ser feito com a indicação expressa de um especialista. Evite tocar os olhos com as mãos sujas e nunca tente espremer o local para não agravar o quadro. Ao notar os primeiros sinais de irritação, consulte imediatamente um médico oftalmologista de confiança. Garanta um diagnóstico preciso e proteja a saúde da sua visão com segurança e eficácia. Fica por aqui o nosso Papo Sério. Uma ótima quinta e até o nosso próximo.
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0: Emoção FM, a sua amiga do Vale, e a temperatura atualizando. 16 graus, bom dia.
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6: De volta na sua rádio favorita com Fique Sabendo. Atenção, você achava que a guerra era coisa só de ser humano? Pois a natureza acaba de mostrar que o buraco é bem mais embaixo. Cientistas registraram um evento bizarro e assustador em Uganda. Uma guerra civil entre chimpanzés. O que era a maior e mais pacífica comunidade da espécie simplesmente rachou ao meio, transformando melhores amigos de décadas em inimigos mortais. O conflito surgiu do nada, provando que até no mundo animal a convivência pode chegar a um ponto de ruptura violento. Esse estudo da Universidade do Texas é um choque de realidade. Ele mostra que a nossa capacidade de se dividir e brigar em grandes grupos está enraizada na nossa biologia desde muito antes de sermos humanos. Aqui você fica sabendo.
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0: Chegando aí a terceira edição do horóscopo do dia, os presságios da sua manhã, pra você de Áries, Escorpião, opa, Libra, não é Áries, né? Libra, Escorpião e Sagitário, meu Deus, já passou, cara, que isso? Já passou, Libra, Escorpião e Sagitário.
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7: Oi, de volta na programação, você de Libra, Escorpião e Sagitário.
3: Libra.
7: Oi, Libra. Inove o espírito de aventura e se disponha a fazer o que até agora parecia impossível. Porque andar pela via mais segura seria a forma mais eficiente de perder as boas oportunidades que a vida lhe oferece. A cor pra hoje é o laranja.
3: Escorpião.
7: Oi, Escorpião. É agora, aquele futuro para o qual você empurrou certos assuntos que não quis enfrentar no momento em que surgiram. Procure se munir de boa vontade para evitar empurrar novamente. Tudo a um futuro incerto. A cor para hoje é o vermelho.
3: Sagitário.
7: Oi, Sagitário. É preciso ajustar contas e esse é um caminho de duas mãos. Porque se você tiver cobranças a fazer, dê por garantido que sua alma será cobrada também. Só entre nessa dinâmica se aceitar que as coisas sejam assim. A cor para hoje é o dourado. Daqui a pouquinho, Capricórnio, Aquário e Peixes.
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0: Vem pro Clube do Ouvinte da sua, da nossa Emoção FM. 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
0: Deixa eu mandar um abração pra queridona, a Terezinha Tere. Aí no Centenário, tá sempre ligadinha na programação Emoção. Bom dia. Muito obrigado, parente. Bom dia. Oh, Tere, a dona Zilda, toda essa família maravilhosa. Aí, o Jefinho, o Jefinho deve estar melhor já, né, Tere? É, o Deus do céu, o rapaz deu um susto. Aí, como é que foi o aniversário? O rapaz de aniversário recebeu telemensagem. Coisa boa demais. Bom dia!
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0: 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Uma boa manhã pra você. Alô, Eduardo Bruxel. Que nível é esse de café, hein, Eduardo? Mas a Vanessa tá bem. Ah, merece, merece. Café maravilhoso. A empresa aí da Vanessa, né? E o Eduardo diz ele, pá, ah, tamo aqui, né? Só no copinho de café. Coisa boa demais, hein? Bom dia.
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1: 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E a temperatura? 15,5 graus.
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1: Clube do Ouvinte da Emoção. Bom dia, boa manhã para você. Sintonizado na sua, na nossa Emoção FM, amiga do vale. Vamos juntos, fazendo a trilha sonora da sua vida em 90.1 e 92,7. Dani, valeu, bom dia. Obrigado aí pelo carinho. Vamos juntos, eu daqui, você daí. Nesse clima, é a programação do Clube do Ouvinte.
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1: Sempre num rádio perto de você está a sua, nossa amiga do vale. Você vai participando pelo 999-70-9010.
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3: Oi, oi, meus amigos, tudo bem? É quinta-feira, dia 23 de julho. Hoje é o dia do guarda rodoviário. Parabéns, meus queridos. E aqui no Sinal Verde, a dica de hoje é essencial para manter o seu carro em dia. Vamos conferir. O sistema de arrefecimento do seu motor precisa de água, mas não de qualquer água. A mistura correta exige o aditivo recomendado pela montadora para conservar as peças contra o desgaste. Lembre-se de verificar esse nível sempre com o motor totalmente frio e complete se necessário. Agora, fique esperto! Se o nível de líquido continuar baixando com frequência, é sinal de vazamento. E hora de correr para o seu mecânico de confiança.
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0: Emoção FM, a sua amiga do Vale, uma boa manhã pra você e a temperatura 16 graus.
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0: Os presságios da sua manhã agora, Capricórnio, Aquário e Peixes. É o horóscopo do dia na sua quarta edição.
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5: Oi, de volta na programação. Agora você de Capricórnio, Aquário e Peixes.
2: Capricórnio.
5: Oi, Capricórnio. É possível poupar bastante recurso energético, seja esse material ou abstrato, voltando a se interessar em manter tudo em ordem, desde as questões menores do cotidiano e as maiores dos objetivos de vida. É por aí. A cor para hoje é o amarelo.
2: Aquário.
5: Oi, Aquário. Melhor seria que tudo transcorresse na maior serenidade. Porém, se você perceber que isso se volta contra seus interesses, então nem hesite em se expressar de forma decisiva, mesmo que pareça um tanto agressivo. A cor para hoje é o bege.
2: Peixes.
5: Oi, Peixes. Se tudo tivesse acontecido em paz, até aqui provavelmente você não teria progredido nem tampouco melhorado como pessoa. Infelizmente, neste planeta, nossa humanidade ainda precisa de cutucadas para se motivar a crescer. A cor para hoje é o lilás. Valeu, galerinha. Obrigada pela companhia. Beijo e até a próxima. Tchau.
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9: Clube do Ouvinte da Emoção, 10 horas e 25 minutos. Prazer imenso estar com você. Vamos juntos até as 11 horas da manhã. A programação do clube. Beatriz Vargas Olarias Lajeado. Ligadinha aqui na programação Emoção. Boa manhã pra você. Obrigado. E você que tá ligadinho na programação Emoção, né? Como é que tá o faxinaço? Hoje é quinta-feira, Claudinho, amanhã é sexta, né? É, mas ó, choveu, né? De repente tem que fazer aquela faxininha, básica, né?
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9: O cachorro dá aquela voltinha em cima da área, suja, garagem, carro, faxinar. Vamos lá.

0: 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Boa manhã pra você, a Zenit, tá participando com a gente, coisa boa demais, hein? Olha só, a Fabiane também já tá participando, ó, a Zenit mandou uma foto linda demais, hein? Eita! Abençoado dia pra vocês, muita luz e muita música boa pra todos nós, coisa boa demais, hein? Bom dia, alô estrela! Uma boa manhã pra você!
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0: sua amiga do Vale, bom dia. 21 para as 11.
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0: O Grêmio volta a campo hoje. A Copa Sul-Americana surge novamente como compromisso para o Grêmio classificado na segunda colocação do grupo tricolor, disputa hoje a ida do play-off. É isso, duelo aí na temida altitude La Paz, na Bolívia, contra o Bolívar. É isso, é hoje. A partir daí, a partir das 19 horas. Ó, sem Luiz Castro, na beira do gramado, por motivo de saúde, o Grêmio será comandado pelo auxiliar Victor Severino. Em relação ao jogo do Mirassol, haverá mudanças. Carlos Vinícius, suspenso, e Anuso, que sofreu aí uma distensão, estão fora do campo. É isso. Então, vamos aguardar. É hoje de noite, em La Paz, na Bolívia, às 19 horas, tem Grêmio.
2: 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Nos dias 25 e 26 de julho, a Rua de Eventos recebe a sétima feira gastronômica Sabores de Arroio do Meio. Com entrada gratuita, o evento reúne mais de 30 expositores de gastronomia, turismo e entidades locais, valorizando os sabores, a cultura e as potencialidades de Arroio do Meio. No sábado, às 20 horas, show com a banda Alma Nova. No domingo, às 16 horas, o encerramento fica por conta da super banda Canecos. Venha viver um fim de semana de gastronomia, cultura e música. E esperamos você.
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4: Oi, gente, de volta na sua programação favorita, e aqui você fica sabendo. Aumente o volume. Sentir fome logo após as refeições não é normal e geralmente indica que o seu prato ou a sua rotina estão em desequilíbrio. O principal motivo costuma ser a falta de proteínas e fibras, como carnes, ovos e vegetais, que são os nutrientes responsáveis por manter a saciedade por mais tempo. Além disso, o consumo de açúcar e ultraprocessados cria picos de glicose que caem rapidamente, fazendo o cérebro pedir comida novamente em poucos minutos. Fatores como desidratação e sono ruim, que desregula os hormônios do apetite, também sabotam a saciedade. Se o ajuste na dieta e no descanso não resolver, o problema pode ser metabólico, como diabetes ou distúrbios na tireoide. Antes de apenas tentar segurar a vontade, procure um endocrinologista ou nutricionista para garantir que o seu sistema hormonal está funcionando como deveria. Aqui você

0: 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E a temperatura: 16 graus.
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0: 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Uma ótima tarde para você, ligado na Emoção FM, a amiga do Vale, 15 minutos do Separo-a. Ana tá participando com a gente, bom dia. Obrigado aí pela sintonia. Vamos juntos, fazendo a trilha sonora. Ela pediu sucesso com Tchechaleira. Tiro de batom, vai rodar na sequência, na programação. Marilene também tá ligada com a gente. Vanessa já mandou o recado. Made in Roça com Lowbear.
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0: Bom dia, boa manhã pra você. Ligado na emoção. Olha aí, acho que vai ter Grenal Série B, Claudinho. Tá feia a coisa, né, meu queridão? Eduardo, também tô nessa linha aí de pensamento contigo. Deixa eu ver quem tá mandando recado aqui. É o Alvício. Fala, Alvício, meu querido. Bom dia.
1: Bom dia, você. Meu na área aí, tudo certo?
0: Opa.
1: E mandar um alô pra minha esposa aí, Maria Isabel, tá ligadinha na emoção aí.
0: Tá.
1: Se você conseguir tocar aí, Mariana Fagundes aí, eu agradeço. Um abraço a todos aí, tamo junto.
0: Tamo junto, meu querido. Daqui a pouco eu acho que roda aqui na programação. Eu acho que tá nas melhores aí.
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0: Bom dia, vamos lá. Essa é a programação do Clube do Ouvinte. Uma boa manhã. Pra gente fechar a programação do clube, tem Tiro de Batom com Tixaleira e Rainha Musical e Gustavo Mioto com Cafona. Na sua, na nossa emoção FM, a amiga do Vale.
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0: 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Um bom dia, uma ótima manhã pra você. Ligado na Emoção FM, a hora. 10 horas.
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0: 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Vamos atualizar a temperatura. 16,5 graus. Bom dia.
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2: De volta na sua programação com Fique Sabendo. Se você dorme de boca aberta, cuidado. Dormir de boca aberta não é apenas um detalhe ou uma mania. É um sinal de que sua respiração nasal falhou e o seu corpo precisou improvisar um jeito para o oxigênio entrar. Respirar pela boca durante a noite resseca a garganta e altera o pH da boca, aumentando o risco de cáries e mau hálito. Mais do que isso, a respiração oral costuma estar ligada à apneia do sono, que fragmenta o descanso e sobrecarrega o coração. Esse problema raramente é o hábito, mas sim o que está impedindo o seu nariz de funcionar. Se você acorda com a boca seca ou se sente cansado, mesmo após dormir muito, procure um especialista. Daqui a pouco tem mais, fique sabendo.

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1: A sua amiga do Vale, boa quinta-feira pra você. Pra você sintonizado aqui na programação Emoção, tá na 130 em direção a Lajeado, dá pra ver que aí tá meio trancado. Se você tem alguma informação, manda pra gente aí pelo 999-70-90-10. Imagens, pode dizer aí o que tá acontecendo. Ó, o pessoal tá na escuta aqui, né? Na Barra da Forqueta. Ah, na escuta, ó, até agora ninguém me mandou nada ainda. Tentei aí já chamar alguns colegas aí, que pode estar na estrada, pra quem estiver próximo aí pra saber o que aconteceu, se ocorreu algum acidente, alguma coisa, informa a gente aí pelo 999-70-90-10. Bom dia! 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
1: 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Pessoal aí tá mandando foto, mas tá todo mundo longe, né? Todo mundo falando, ó, a fila tá grande, fila tá grande. Pois bem, e você vai participando aí pelo 999-70-90-10. É a programação do Paradão com as melhores.
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0: 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Uma boa manhã pra você. O amor está no ar. Olha aí, a Isabel, a Maria Isabel, mandando beijo pro amor da sua vida. Alvizio, é isso. É, ela pediu a música, eu vou ver se tá na programação aqui, tá bom, minha querida? A Maria Isabel, também o Alvizio estão ligados aqui na programação. 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Olha aí, trocas de amores, hein? Ei, mensagens de amor durante a manhã e ligados aqui na programação Emoção FM, a sua amiga do Vale.
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0: 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Bom dia.
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2: 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Bom dia, boa manhã pra você. E a temperatura? 16 graus.
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2: Paradão Emoção, bom dia, boa manhã pra você. 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
2: Ó, nossos amigos que pediram a informação que chegou pra gente aqui, ocorreu um acidente sobre a ponte da RS 130, sentido Lajeado, Lajeado a Arroio do Meio. Aí três veículos e eu acho que um caminhão também, pelo que nos passaram aqui, tá certo? Então, deve estar funcionando aí com pare e siga. É, assim que for retirado, eu acho que volta à normalidade na RS 130, que a ponte que liga Lajeado a Arroio do Meio, Arroio do Meio, Lajeado.
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0: Jorge Mateus na programação. Ismael, Ponte de Ferro tá liberado ali, o acesso tá liberado também. Até estávamos olhando antes aí, tá tudo certo, né? Aí o nível da água já reduziu. Valeu, né? É, e o posto que o trânsito tá lento também. Na 130, senhoras e senhores. Acho que breve deve sanar aí, né? Porque ocorreu um acidente sobre a ponte.
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0: a sua amiga do Vale. 19 pro meio-dia.
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5: 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A moçada pediu aí, o Ismael, né? Pediu aí se a ponte tá liberada. Liberada lá, meu querido. É isso, sempre pede pelo WhatsApp e a gente responde pelo rádio aqui, meu. É isso aí. Valeu.
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0: Essa é a sua, é a nossa Emoção FM, amiga do Vale. Pra você, vamos juntos até o meio-dia. De saideira tem Diego e Victor Hugo e Michel Teló na programação Emoção FM. Senhoras e senhores, muito obrigado pela sua audiência. Temos encontro marcado a partir da 1 hora da tarde com a tarde dos artistas. A primeira hora é por minha conta. Na sequência, vem aí, entre 2 e 5 da tarde, vem Diego Ferla de Progresso para o Mundo. Muito bem, bom almoço a todos vocês. Muito obrigado pela sua audiência, Diego e Victor Hugo. Beijo. Ah, beijei a cura, é isso? E a roça vence com Michel Teló na programação do Paradão, das suas, das melhores, da sua, da nossa Emoção FM, amiga do Vale.
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0: você puxar. Sem quebrar o ovo, é claro, né? É a agilidade pura da sua cozinha.
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2: Agora!
3: Quatro casais de amigos no Texas decidiram envelhecer juntos de um jeito inovador. Construíram a Best Row, uma vila particular à beira do Rio Lano. Em vez de dividirem a mesma casa, eles criaram quatro microcasas sustentáveis de 37 metros quadrados, garantindo privacidade total para cada casal, enquanto uma construção maior serve de ponto de encontro para refeições e festas. O projeto une arquitetura inteligente, materiais ecológicos e uma convivência harmoniosa com a vida selvagem local. É a prova de que viver perto dos amigos funciona muito bem, desde que cada um tenha a sua própria chave no fim da noite. Se fosse construir sua vila hoje, quem seriam os vizinhos escolhidos por você, hein?
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0: puxar. Sem quebrar o ovo, é claro, né? É a agilidade pura da sua cozinha.
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0: família quando você puxar. Sem quebrar o ovo, é claro, né? É a agilidade pura da sua cozinha.
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2: O Campeonato Municipal de Futsal de Travesseiro teve sequência na última sexta-feira com a quarta rodada disputada no ginásio de Picada Felipe Eisen. Pela categoria Veteranos, o Cairu venceu a Turma das Antigas por 5-4, enquanto o Los Amigos superou o São João por 4-2. Na Força Livre, o Borrachos goleou a ACAF por 7-2. O que importa ao que interessa, também venceu com goleada, fazendo 8-1 sobre o São João B. Fechando a rodada, o Laranja Mecânica derrotou o São João A por 3-1. A competição continua nesta sexta-feira, dia 24, em São João, com os confrontos entre Travesseirense e São João, Los Amigos e Cairu, Real Madruga e Laranja Mecânica, além de Cansados e ACAF.
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0: você puxar. Sem quebrar o ovo, é claro, né? É a agilidade pura da sua cozinha.
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1: Uma ótima tarde pra você, sintonizado na programação Emoção FM, amiga do Vale. 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Grupo Impacto e a hora. 1:02.
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1: Emoção FM, a sua amiga do Vale, a temperatura 17 graus.

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4: Olá, chegando com History Day, no dia 23 de julho de 1932, morreu no Guarujá, estado de São Paulo, Alberto Santos Dumont, conhecido como pai da aviação. Entre os seus feitos está o de ter sido o primeiro homem a decolar a bordo de um avião impulsionado por um motor. E nesse mesmo dia, no ano de 1965, nasci em Londres, na Inglaterra, Slash, que ganhou fama com a banda norte-americana Guns N' Roses e é considerado um dos melhores guitarristas do mundo. E o cantor e compositor Sérgio Ricardo morreu de insuficiência cardíaca em 23 de julho de 2020, aos 88 anos, no Rio de Janeiro. O músico foi um dos primeiros a gravar um LP no estilo bossa nova. Beijo, tchau.
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2: Ótima tarde pra você. 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
2: Ótima tarde pra você. Marilei Simone. É, Marilei Simone, Jardim Botânico. Boa tarde, grande abraço.
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0: Mota na programação, emoção. Alô, Terezinha Born, sintonizada aqui com a gente, tá de folga hoje, hein? Coisa boa demais, abração. Obrigado pela sintonia.
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0: Emoção FM, a sua amiga do Vale, a temperatura 17,5 graus.
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0: Ótima tarde para você. 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
0: Essa é a sua amiga do Vale. Uma boa tarde pra você. Vamos juntos. Ó, Loreci Rockenbach também tá participando com a gente. Boa tarde pra você, minha amiga. Vamos juntos.
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0: Cleiton Borges. E o Grupo Festeria aqui na programação Emoção FM, a sua amiga do Vale. Uma boa tarde pra você. 27 minutos nos separam das 2 horas da tarde.
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0: sua amiga do Vale. 15 para as duas.
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0: Emoção FM, a sua amiga do Vale, e a temperatura, vamos atualizar aqui, 17 graus.
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0: Ótima tarde pra você, ligado na programação Emoção FM, a sua amiga do Vale. 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
0: Esse é o clima cinzento na nossa região, temperatura em 17 graus, sensação térmica de 17 graus e meio, a mínima era de 13, a máxima pode chegar a 19 graus para hoje.
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1: Ótima tarde pra você, senhoras e senhores. Muito obrigado pela sua audiência extraordinária aqui na Emoção FM. Ó, lembrando, a partir das 2 horas vem comandar a programação aqui da Tarde dos Artistas, Diego Ferla, de Progresso para o Mundo. Senhoras e senhores, muito obrigado pela sua audiência. Amanhã encontro marcado bem cedinho, juntamente aí do Faixa Policial nas férias de João Selig. Senhoras e senhores, só fica na companhia, e a partir das 2 horas da tarde ele invade a programação da Emoção FM com a Tarde dos Artistas.
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1: Emoção FM, amiga do Vale, ótima tarde pra você aí na companhia da 90.1 e 92.7. Claudinho tava te fazendo companhia aqui na primeira hora da nossa tarde dos artistas. Tô chegando a partir de agora pra te fazer companhia por aqui. Emoção e a hora certa. 2 horas.
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1: Hora de conferir a informação, a notícia chegando por aqui, na Amiga do Vale.
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1: Mais de 90 animais são acolhidos após resgates em áreas atingidas pelas cheias em Lajeados. Cães, gatos e até coelhos foram retirados de locais alagados. O canil municipal está lotado e a estrutura no Parque do Imigrante recebe acolhendo algum dos animais. Enquanto familiares precisam deixar as suas casas, devido às cheias em Lajeado, mais de 90 animais também foram acolhidos após serem retirados das áreas atingidas ou levados pelos próprios tutores. Cães, gatos e até mesmo coelhos estão sob cuidados das equipes da Secretaria de Meio Ambiente, com estrutura no canil municipal e também no Parque do Imigrante.
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5: Minha gente, atenção, hein? Cozinhar com faca cega, ninguém merece, não é mesmo? Bom, se a sua perdeu o corte, se você está sem amolador, pegue um prato de cerâmica, vire de ponta cabeça, passe a lâmina várias vezes naquela borda áspera do fundo do prato e pronto! O atrito devolve o corte rapidinho para você agilizar o preparo do almoço. Funciona com qualquer peça de cerâmica, ok? Pode testar aí.
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1: 17 graus e meio.
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0: 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Opa. FM.
1: E aí?
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1: É nossa tarde dos artistas chegando por aqui pra te fazer companhia. É euzinho, tô aqui em Progresso no estúdio da Amiga do Vale, aqui de Progresso na 92.7, em rede com a 90.1, pra te fazer companhia nessa tarde maravilhosa de quinta-feira. E aí, tudo certinho contigo? Então chega mais, se aproxega.
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1: Vai participando aí comigo no 999709010, participa, pede tua música, manda teu recado, enfim, interage com a gente aqui em 90.1 e 92.7. Ótima tarde para você em nossa companhia, onde quer que você esteja. Obrigado por estar aí sintonizando Emoção FM, Amiga do Vale.
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1: Seguimos por aqui, nossa Tarde dos Artistas. Ótima tarde para você aí na companhia da Amiga do Vale, onde quer que você esteja. Obrigado por sintonizar 90.1 e 92.7. Por aqui tem os atuais, tem Nando Moreno e Rio Negro e Solimões chegando na Tarde dos Artistas.
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1: Emoção FM, amiga do Vale, ótima tarde pra você e a hora certa. 2:23.
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1: Emoção e a temperatura. 17 graus e meio.
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1: Ótima tarde pra você aí, em nossa companhia, onde quer que você esteja. Obrigado por estar sintonizando 92.7 e 90.1 em uma só emoção pelo Vale. Loreira Companhia, obrigado pela companhia. Dona Zilé, beijão. Lara na companhia da Emoção FM, ótima tarde pra você. Luquinhas, abraço, obrigado pela companhia de sempre. Vamos juntos aqui na Tarde dos Artistas, na Amiga do Vale.
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1: E tem mais sucesso chegando por aqui, Diego e Victor Hugo, tem Rainha, tem Felipe Araújo. Aproveita, pede a tua aí no 99970-9010.

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1: Seguimos por aqui nossa Tarde dos Artistas, trazendo mais sucesso na programação da Amiga do Vale. Cauã Furacão, tem Jorge e Matheus, e Matheus e Cauã chegando por aqui.

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1: 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Emoção FM, amiga do Vale, ótima tarde pra você e a hora certa. 20 para as 3.
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1: Emoção e a temperatura. 16 graus e meio.

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6: Uma ótima tarde para você aí na companhia da Amiga do Vale. Vamos seguindo por aqui a programação da 90.1 e 92.7 em uma só emoção pelo Vale. É, já tem eles pelas ruas. É, nossa unidade móvel já tá saindo para a estrada. Então fica ligadinho aí que já tem unidade móvel da Emoção FM nas ruas.
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6: Uma ótima, maravilhosa quinta-feira para você aí, sintonizando Emoção FM. Vamos juntos por aqui, trazendo mais sucessos. Tem Gustavo Lima, tem Alma Nova, tem Marcos e Belucci chegando na programação.
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1: Existe uma teoria que se chama 90-10, onde uma pessoa tem 90% daquilo que você procura em alguém.

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1: E o nosso top emoção de hoje vem com Wesley Safadão.
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2: Emoção FM, amiga do Vale, a hora certa. 2:03.
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2: 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Ótica Liz e a temperatura. 16,5 graus.
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0: Então, chega mais, junta com a gente, gruda o ouvido no rádio, não desgruda não. 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
0: Então, vai participando aí com a gente no 999709010. Pede a tua música, manda teu recado, manda o teu alô, bota o dedinho na programação da Amiga do Vale.
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1: Ótima tarde pra você aí na companhia da Amiga do Vale. Vamos seguindo trazendo Rogério Magrão e banda Marcos e Belucci por aqui.
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0: Muito obrigado, gente. Obrigado pela presença, obrigado pela energia de vocês, obrigado pelo carinho.
1: Obrigado por estar aqui com a gente em mais um dia especial, mais uma noite especial. Que Deus abençoe nossos fã-clubes, nossos amigos, nossos familiares. Muito obrigado por somar com a gente toda essa noite.

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1: É nossa Tarde dos Artistas por aqui, trazendo eles. Eles estão na rua, é, eles. Douglas Sen e Cláudio Almeida estão em Santa Clara do Sul, nossa unidade móvel. É, tá por lá. Então, ouve só o recadinho dos guris que estão em Santa Clara do Sul.
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1: Muito bem, olá Cláudio Almeida, olá Douglas, boa tarde.
2: Boa tarde, Diegão, boa tarde, ouvintes da Emoção FM, amigo do Vale. Estamos hoje em Santa Clara do Sul, em frente ao posto de gasolina, em frente ao posto Nativos, às margens da 28 de maio, né, Claudinho?
3: Boa tarde. É isso aí, Diegão, uma ótima tarde para você, aos nossos ouvintes da Emoção FM. Vem para cá, estamos esperando você com a Blitz premiada da Emoção FM.
2: 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Vem aqui garantir o teu presentão e tirar aquela foto em Santa Clara do Sul, Diegão.
1: Então tá, gurizada, sim, tá dado o recado. Eles estão por lá em Santa Clara do Sul te esperando com muitos brindes, é? Então passa por lá, corre e buzina pros guris.
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0: 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Emoção e a hora certa. 3h20.
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0: 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Emoção e a temperatura. 16 graus e

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2: Excelente tarde para você aí na companhia da Amiga do Vale. Vamos seguindo juntos por aqui em nossa tarde dos artistas, no oferecimento de Massas Taipé, referência em qualidade quando o assunto é massas, aberto das 6 da manhã às 6 horas da tarde, inclusive aos sábados pela manhã. 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
2: Muito bem, e eles estão lá em Santa Clara do Sul. Passa por lá, buzina e para pegar o seu brinde, o seu adesivo da Emoção FM, porque a Blitz premiada da Emoção invadiu Santa Clara nessa tarde de quinta-feira.
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2: Seguindo por aqui, nossa Tarde dos Artistas, trazendo mais sucessos. Por aqui tem a Yasmin Santos e Cleiton e Romário, tem Felipe e Rodrigo, e pra você aí que tá em Santa Clara do Sul, tem mais sucessos chegando por aqui, passa lá, porque eles estão lá, os meninos estão lá, Douglas Sen e Cláudio Almeida, e a nossa unidade móvel é em Santa Clara do Sul nessa tarde.
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1: E a gente vai acionar eles novamente, nossa Blitz premiada em Santa Clara do Sul com Cláudio Almeida e Douglas Sem por lá. Chega com adesivo coladinho da Emoção FM, porque tem surpresa por lá, né, Douglas? A Cláudio Almeida tão por aí em Santa Clara do Sul.
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1: E a nossa Blitz premiada tá por lá, Santa Clara do Sul, recebendo os meninos hoje à tarde. Alô, Douglas.
2: Vem, Diegão, vem que tá rolando a nossa Blitz premiada hoje aqui em Santa Clara do Sul. Vem aqui garantir o teu presentão, vem participar com a gente, vem garantir aquele brinde especial da Erva Mate Natufolha, Girando o Sol, e também da SOS Assistência Técnica. Olha só, Diegão, se chegar aqui com adesivo colado no seu veículo, no seu carro, tá levando um presentão especial aqui da Amiga do Vale. Então corre pra cá, corre pra cá. Estamos em Santa Clara, às margens da 28 de maio, esperando por você. Procura a gente, eu, Douglas Senna e Cláudio Celestino. 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
1: É os guri, valeu Douglas, valeu Cláudio Almeida, nossa Blitz premiada lá em Santa Clara do Sul, então chega por lá, aproveita.
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1: Emoção FM, Amiga do Vale, ótima tarde pra você, emoção e a hora certa. 4:23.
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6: Olá, meu amigo Pet já está por aqui. E você sabia que a temperatura corporal dos felinos é mais alta que a nossa? É, fica entre 38,5 até 39,5 graus. Por isso, mudanças bruscas do clima fazem com que eles sintam frio facilmente, principalmente se não tiverem um cantinho bem aquecido para se abrigar. Assim como os humanos, alguns gatos são bem mais friorentos que os outros. E dependendo da idade, de características individuais também. Cuide do conforto do seu bichano no inverno.
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0: Emoção FM, amiga do Vale, e a temperatura 17 graus.
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1: Seguimos por aqui, nossa Tarde dos Artistas em 90.1 e 92.7. Ótima tarde para você aí em nossa companhia. 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
1: E tem mais sucessos pra desfilar por aqui. Ana Castela, Rainha, tem Simone Stey, tem Simone Mendes, tem JM chegando por aqui. Tem o pedido da nossa amiga Adriane, pediu também, aí pediu, deixa eu lembrar a música aqui, ó. Chá de Amor, Rogério Magrão e Banda. Logo mais já tem ela também por aqui.
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0: FM, amiga do Vale, ótima tarde pra você em nossa companhia, emoção e a hora certa. 4 para as 4.
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0: 17 graus.
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0: Seguimos por aqui, nossa Tarde dos Artistas na Amiga do Vale. Ótima tarde pra você aí na companhia da Amiga do Vale. É, no trânsito, em casa, no trabalho, onde quer que você esteja, obrigado por sintonizar 92.7 e 90.1 em uma só emoção pelo Vale. 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
0: E chegando, tem mais sucessos pra gente conferir por aqui. Tem Eduardo Pires, Lojas Bad, Brasrede e produtos Dália com a gente por aqui na nossa Tarde dos Artistas.
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1: Ótima tarde pra você aí, nossa companhia. Tem Gustavo Lima chegando por aqui, Panda, Ícaro e Gilmar, Ronaldo, Humberto e Ronaldo e Mariana Fagundes também na programação da Amiga do Vale. Excelente tarde pra você em 90.1 e 92.7.
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0: amiga do Vale, ótima tarde pra você em nossa companhia. Tem sim, é o nosso bloco comercial chegando por aqui, já já tem mais sucessos chegando. 4:18.
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1: Uma ótima quinta-feira para você. Hoje é dia 23 de julho. Tá no ar o nosso Papo Sério no dia do guarda rodoviário. Apareceu um inchaço incômodo na sua pálpebra superior ou inferior? Fique atento, pois isso é terçol. Esse problema desconfortável pode vir acompanhado de um ponto amarelado nos olhos, indicando pus. Além da dor local, o surgimento do terçol ou suas complicações podem até provocar febre no paciente. Muitas pessoas sofrem com o problema de forma repetida e a principal defesa é a higienização adequada. O terçol recorrente também pode ser o reflexo de outras condições da pele, como rosácea ou blefarite. Para evitar a coceira e a sensibilidade de forma imediata, use compressas de água morna no local. Mantenha a região sempre limpa para evitar o acúmulo de secreções e a piora da infecção bacteriana. O uso de colírios anti-inflamatórios só deve ser feito com a indicação expressa de um especialista. Evite tocar os olhos com as mãos sujas e nunca tente espremer o local para não agravar o quadro. Ao notar os primeiros sinais de irritação, consulte imediatamente um médico oftalmologista de confiança. Garanta um diagnóstico preciso e proteja a saúde da sua visão com segurança e eficácia. Fica por aqui o nosso Papo Sério. Uma ótima quinta e até o nosso próximo.
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4: Emoção FM, amiga do vale, a temperatura. 17,5 graus.
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4: Chegando, tem mais sucessos na programação da Amiga do Vale. Country Beat, Ana Castela, tem por aqui Israel e Rodolfo, tem Panda e muito sucesso na programação da Emoção.
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1: É nossa Tarde dos Artistas por aqui na Amiga do Vale. Tem sucesso com João Bosco, Vinícius e Gustavo Lima. Tem Bruno Rosa e Murilo Rufi chegando na programação da Emoção FM. Uma ótima tarde pra você.

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2: Emoção FM, amiga do Vale, a hora certa. 5:22.
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2: E são iniciadas diversas recuperações no Vale do Taquari depois das cheias. Iniciada a recuperação da ponte baixa entre Travesseiro e Marques de Souza. Durante a manhã desta quinta-feira já foram realizados trabalhos de limpeza e reconstrução dos acessos à ponte baixa do Rio Forqueta, que atravessa os municípios, que liga os municípios de Travesseiro a Marques de Souza. Outras pontes e também passarelas foram danificadas na região e estão sendo passando por manutenção. Então, para você que transita pelas nossas estradas do Vale, muita atenção.
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2: Emoção FM, a temperatura. 17,5 graus.
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2: E a gente vai seguindo por aqui, nossa tarde dos artistas, no oferecimento de produtos Dália. 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
2: E tem mais sucessos. Cleiton e Romário, Zeneto e Cristiano, tem por aqui Maiara e Maraísa, Diego e Victor Hugo, e muito sucesso na programação da Emoção FM.
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1: Excelente tarde para você em nossa companhia. É, muito bem. Nossa tarde dos artistas vai ficando por aqui. Logo mais tá chegando ele, Douglas Sim, para te fazer companhia no nosso fim de tarde aqui da Amiga do Vale, o Batidão. A todos uma ótima noite de quinta-feira, um ótimo finalzinho de tarde dessa quinta-feira. A gente tem encontro marcado amanhã de manhã, logo depois do Cláudio Celestino Delega de Almeida, é, substituindo o Mano Delega. Aí eu te faço companhia aqui na 92.7 e na tarde a gente tem companhia marcada aqui na Tarde dos Artistas a partir das 2 horas da tarde. Pra você, ótimo finalzinho de tarde, ótima noite, se cuida aí, beijo.
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0: Vale no nosso fim de tarde mais querido e mais amado do Brasil. 16 graus.
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2: Então, meu povo, pra quem quer uma batata frita sequinha e crocante igual aquelas da lanchonete, o segredo é o choque térmico. Deixe as batatas cortadas na água quente por alguns minutinhos e logo em seguida mergulhe em uma vasilha com água gelada. Depois, é só escorrer bem e levar

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aqui na Amiga do Vale, tá bom? 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

0: Delícia com Sangue Latino, Diário de Verão com Banda KN, Loucura de Amor com Arte Viz e o Mississippi com os atuais abrindo os trabalhos do nosso batidão. Manda um abração pra Loreci Rockenbach, que tá trabalhando, curtindo a Emoção FM, né? Curtindo o nosso fim de tarde lá que eu vi, Banda Estúdio, Beira da Estrada, vai tocar já já, viu, Loreci? Um beijo pra você, minha querida. Tia Zilé também, olha aí, Tia Zilé, um beijo, minha querida. Também ligadinha no nosso batidão, excelente fim de tarde de quinta-feira pra todos nós, tá bom? Cheguei chegando, diz ela. Alô, Marcelo Henrique Baldi, ligadinho com a gente. Buenas, meu amigo, tô achando que vai ter, é verdade, né? Será, Marcelão, que vai ter Grenal na Série B? Tá feia coisa pra dupla Grenal, né? Um com inveja do outro pra ver qual que é pior. Grande, Marcelão, um abraço, meu amigo. Quem mais tem? Deixa eu ver, ó. Oi, Banda Sabe Cantos, amada que mora longe, sou a Gabriela. Beijo pra você, Gabi. Obrigado pela tua sintonia, tá bom? Quem mais? Adriane Amorim, ligadinha com a gente. Salve Rainha Musical, Fio da Navalha. Beijão, Adriane. Vai tocar daqui a pouquinho, tá bom? Quem mais chegou por aqui, ó? Boa tarde, meu amigo Douglas. E a Rose, emboqueirando, manda uma música. Vamos tocar, sim. Vamos tocar a música pra ti. A próxima que tocar, a Rose vai especial pra ti, tá bom, minha amiga?
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0: 5:20.
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1: Atualizando a temperatura no vale, no nosso fim de tarde mais amado do Brasil. 15 graus 8 décimos.
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E aqui no batidão é o seguinte, né? Você pede e a gente toca. 5:24, meu povo. Alô, Valmir!

tá bem especial pra ti. Essa vai especial pra ti. Diz ele, tô só pelo gole hoje. Chegou correndo aqui, eu peguei na hora, aqui, ó. Feliz aniversário, Valmir! Muitos anos de vida, meu amigo! Eita, nós! Manda o endereço aí, Valmir. Onde é que vai ser o gole?

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0: 20 para 6.
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1: Oi, oi, meus amigos, tudo bem? É quinta-feira, dia 23 de julho. Hoje é o dia do guarda rodoviário. Parabéns, meus queridos. E aqui no Sinal Verde, a dica de hoje é essencial para manter o seu carro em dia. Vamos conferir. O sistema de arrefecimento do seu motor precisa de água, mas não de qualquer água. A mistura correta exige o aditivo recomendado pela montadora para conservar as peças contra o desgaste. Lembre-se de verificar esse nível sempre com o motor totalmente frio e complete se necessário. Agora, fique esperto! Se o nível de líquido continuar baixando com frequência, é sinal de vazamento. E hora de correr para o seu mecânico de confiança.
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0: 15 graus.
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Tá bom? Quero atender você, você do outro lado do rádio. Participa comigo, hoje é quinta-feira, dia de TBT, dia de recordar os grandes sucessos do bailão e, claro, tocar muito lançamento por aqui também. 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Alô Ricardo, alô Graziella, um abraço para vocês. 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Meu amigo Valdir, tá em Pouso Novo ligadinho com a gente, tá mandando música pra Maria Fagundes, que ouviu Vidro de Perfume, Loreci Rockenbach agradecendo as músicas, meu amigo Jonathan, Mato Leitão ligadinho com a gente, dando aquela carona pra emoção, valeu demais, hein, Jonathan? Obrigado pela tua sintonia, tá bom? Bora trazer mais sucesso por aqui, chegando Brilha Som, a lua e a noite, é TBT.

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1: E aí, meu coração deu uma apaixonada na loira tatuada.
2: Tá aí, Talagaço e Rainha Musical e a loira tatuada na programação Emoção.
0: Eita.
2: Já já tem mais um, sai daí, hein?
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2: 6 horas.
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5: Uma boa tarde pra você, meu amigo, minha amiga, nesta quinta-feira.
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5: Uma boa tarde pra

0: para louvar as coisas boas e também menos boas que aconteceram. A vida sempre é uma escola a cada dia para a gente aprender com aquilo que dá certo e aquilo também que não dá tão certo. Sempre a gente pode aprender com tudo aquilo que a gente vive na nossa vida. Os discípulos se aproximaram de Jesus e lhe perguntaram: por que falas a eles em parábolas? Jesus respondeu: porque a vocês é dado conhecer os mistérios do reino dos céus, mas a eles não, pois será dado a quem tem e lhe será te dado em abundância, mas a quem não tem, mesmo o que tem lhe será tirado. É por isso que falo a eles em parábolas, porque veem sem ver e ouvem sem ouvir e entender. Neles então se cumpre aquela profecia de Isaías que diz: vocês ouvirão, mas não entenderão, enxergarão, mas não verão, porque o coração deste povo ficou insensível. Ouviram de má vontade e fecharam os olhos, para que não vejam com os olhos, não ouçam com os ouvidos, não compreendam com o coração, nem se convertam, e assim eu os cure. Mas felizes são os olhos de vocês, porque veem, e seus ouvidos, porque ouvem. Pois eu lhes garanto, muitos profetas e justos desejaram ver o que vocês estão vendo, mas não viram. Desejaram ouvir o que vocês estão ouvindo, mas não ouviram. Hoje temos a possibilidade de ver Jesus presente na Eucaristia e escutar sua palavra na proclamação do Evangelho. Toda celebração eucarística é uma oportunidade de encontrarmos Jesus, de entrarmos em contato com ele, de o tocarmos, criarmos comunhão com seu corpo e sangue. Sabemos aproveitar essas oportunidades ou as evitamos, como se fossem uma obrigação indesejada? Será que também o nosso coração não ficou insensível? Talvez também nós hoje ouçamos de má vontade e fechemos os olhos, tornando-nos por isso incapazes de compreender com o coração e assim ser curados de muitos males. Talvez devamos voltar a ler e interpretar as parábolas de Jesus para responder a questões atuais. Ave Maria, cheia de graça, o Senhor é convosco, bendita sois vós entre as mulheres e bendito é o fruto do vosso ventre, Jesus. Santa Maria, Mãe de Deus, rogai por nós, pecadores, agora e na hora de nossa morte. Amém. Que o bondoso Deus te abençoe, te proteja e sempre te guarde. Saúde, paz, serenidade, fé, esperança. Ele que é Pai, Filho e Espírito Santo. Amém. Uma boa noite para você, meu amigo e minha amiga.
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3: Atualizando a temperatura no Vale, nesse momento os termômetros marcam 15 graus.
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Voltei! Voltei, turma, pra gente seguir esse fim de tarde maravilhoso. O fim de tarde mais querido, o fim de tarde mais amado do Brasil, aqui na Amiga do Vale 90.1 e também 92.7. 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O meu amigo, o Antônio, quer ouvir o vidro de perfume, né? Ele pediu aí especial pra Maria Fagundes. Nós vamos ouvir aqui com o JM na programação da Emoção FM. Pede a tua também, gente. Bora juntos.

0: 6h20.
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0: Bora atualizar a temperatura no Vale, gente. Nesse momento marcando 14 graus 9 décimos.
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1: E nós vamos seguindo com a programação do Batidão da Emoção. 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Valmir, tá indo pro gole agora, meu querido. manda a localização aí, Valmir. Manda aí que eu vou encontrar, viu? Ó, o pessoal mandou pra gente aqui, ó, teve acidente na descida do Dyer, é isso? Obrigado pela informação aqui, viu? Você que tá no trânsito aí, ó, ligadinho com a gente aqui na Emoção FM, manda mais informações se você tiver, tá bem? Acidente na descida do Dyer, valeu, obrigado pela informação, tá bom? Chega no G10, Cristal quebrado por aqui. Alô, Rose, a Cris também chegou por aqui. Cris, boa noite, minha querida, um beijo.

0: Já já eu tô de volta, hein?
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0: 18 para 7.
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0: Caneta e papel na mão, tá chegando os números da sorte aqui na Emoção, gente. Atenção, atenção, viu? Quinto prêmio, número 2.708-2708. Quarto prêmio, número 5.189-5189. Terceiro prêmio, 2.284-2284. Segundo prêmio, 5.287-5287. E o primeiro prêmio, 6.012-6012, gente. Tá aí os números da sorte na Amiga do Vale.
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0: 15 graus.
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A gente vai seguindo por aqui na Amiga do Vale, até às 19 horas, no oferecimento de Vale Log. 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

0: abração aqui pra minha amiga que tá ligadinha com a gente, a Tânia Miller. Boa noite, minha querida, um beijo pra você, sempre na melhor, diz ela. Que coisa boa, hein? Beatriz Vargas e Olarias Lajado, que eu vi Cleiton Borges. Vamos ouvir Cleiton Borges, você vai tocar uma sola J na sequência aqui, tá bom? E a Soraya também mandou um áudio pra mim, essa querida. É, olha só, ela pediu uma música aqui. Fala, Soraya. Arô, arô, cadê o barulho? Cadê o volume? O que que tu fez aqui, Douglas? Agora vai.
1: Toca a pancada de choro pra nós.
0: Ei, coisa boa, vai tocar sim, Soraya, daqui a pouquinho tem pancada de choro com destaque nacional aqui na emoção.

Amiga do Vale, gente, o nosso Batidão na Emoção, infelizmente, está chegando ao fim. É, eu sei, infelizmente o nosso programa de hoje está chegando ao fim, mas amanhã estaremos de volta, gente. Amanhã estaremos de volta com muito mais música, muito mais sucesso aqui na 90.1 e também 92.7, tá bom? Amanhã é sextou, gente, amanhã é dia do gole, viu? Amanhã nós vamos botar fogo na caixa d'água, vamos botar pra derreter, então já te prepara, tá bom? Eu espero cada um de vocês junto comigo a partir das 5 horas da tarde. Eu vou indo nessa, vou ficando por aqui, meu povo, pra fechar tem Corpo e Alma na programação da Emoção e muito mais sucesso. Valeu!

0: 9 horas. Está no ar a Voz do Brasil. As notícias do governo federal que movimentaram o país no dia de hoje.
1: Olá. Olá, boa noite.
0: Boa noite para você que nos acompanha em todo o país.
1: Quinta-feira, 23 de julho de 2026.
0: E vamos ao destaque do dia.
1: Governo contesta a decisão dos Estados Unidos de impor nova tarifa de 12,5% a produtos brasileiros.
0: E diz que o Brasil é reconhecido na Organização Internacional do Trabalho pelo combate ao trabalho forçado.
1: Restituição do imposto de renda.
0: Receita Federal abre amanhã consulta ao terceiro lote de pagamento.
1: Depósito será feito no dia 31 de julho, Thaisa de Araújo.
2: Para saber se a sua restituição foi liberada, basta acessar o serviço Meu Imposto de Renda no site da Receita Federal ou consultar pelo aplicativo oficial do órgão em celulares e tablets.
0: Ciência e inovação contra desigualdades.
1: Prêmio Jovem Cientista reconhece iniciativas que desenvolvem tecnologias de inteligência artificial com impacto social.
0: Sobre o assunto, conversamos com Olival Freire Júnior, presidente do CNPq.
3: No princípio, todos os alunos do segundo grau da universidade, aluno de mestrado, aluno de doutorado, um jovem pesquisador já com doutorado, todos esses podem se candidatar.
0: Na apresentação, Freire Júnior, presidente do CNPq.
3: No princípio, todos os alunos do segundo grau da universidade, aluno de mestrado, aluno de doutorado, um jovem pesquisador já

0: É simples e pode ser feita pela internet.
1: Quem não verificar possíveis pendências pode perder benefícios. Saiba como consultar a situação do cadastro.
2: Mais de 845 mil produtores rurais de todo o Brasil receberam notificação para validar as informações de seus imóveis no Cadastro Ambiental Rural. As notificações foram enviadas pelo gov.br. Para consultar se o imóvel tem alguma pendência, o proprietário deve acessar o site www.car.gov.br e consultar a caixa de mensagem da Central Proprietário Possuidor. Como explica Henrique Dolabella, diretor do Cadastro Ambiental Rural.
3: A mensagem pode ser para validar a análise que o Estado fez, pode ser para retificar alguma informação que o Estado identificou que não estava corretamente declarado, ou pode ser para subir algum documento comprovando aquela informação. Em outros estados que não usam o sistema federal, que usam o sistema estadual próprio, aí ele vai ter que entrar no SICAR do estado, né? E cada estado vai ter o seu processo.
2: O CAR funciona como um mapa digital das áreas rurais e compõe uma base de dados para controle, monitoramento, planejamento ambiental e econômico e combate ao desmatamento. Atualmente, 8 milhões de propriedades estão inscritas no Cadastro Ambiental Rural. De acordo com Gabriela Gonçalves, coordenadora geral da gestão do SICAR, o registro é obrigatório, gratuito e dá oportunidades para quem vive no campo.
4: É muito importante estar com o cadastro em dia e acompanhar as notificações da Central do Proprietário Possuidor, porque o cadastro ambiental rural ele é obrigatório para o acesso ao crédito, ele também traz melhores condições de acesso ao crédito quando ele está regularizado. Então, é necessário e vale muito a pena acompanhar o cadastro ambiental rural através da Central do Proprietário Possuidor.
2: Produtores do Acre, Rondônia, Pará, Tocantins, Mato Grosso, Mato Grosso do Sul, Goiás, Bahia, Espírito Santo, São Paulo e Santa Catarina devem acessar os cadastros ambientais do próprio estado para checar pendências. Todos os demais vão encontrar as informações no sistema federal, car.gov.br. Reportagem Graziele Bezerra.
0: E produtores rurais podem procurar na Embrapa orientações sobre as mudanças climáticas causadas pelo El Niño.
1: As previsões climáticas indicam mais chuva e temperaturas acima da média para a região sul do país nos próximos meses.
0: Diante desse cenário, produtores rurais podem adotar medidas de planejamento para reduzir os impactos nas lavouras e na pecuária.
5: O El Niño deve permanecer até o início de 2027 e trazer mais chuva, maior nebulosidade e temperaturas acima da média para a região sul do país. Mas, segundo especialistas, conhecer o fenômeno com antecedência permite reduzir riscos no campo. Orientações técnicas voltadas às principais atividades agropecuárias da região reúnem recomendações que podem auxiliar os produtores nesse planejamento, explica José Reinaldo Moraes, pesquisador da Embrapa Clima Temperado.
6: Ele reúne aí recomendações específicas para grãos, fruticultura, silvicultura, horticultura, pastagem, né, diversas aí, né, tipos de manejo, sempre com base no histórico de eventos, né, anteriores que nós tivemos, e também no conhecimento acumulado de anos, né, que a gente tem aí de convivência com esse fenômeno.
5: O documento recomenda que o produtor acompanhe as previsões meteorológicas oficiais, respeite o zoneamento agrícola de risco climático, planeje os investimentos e considere a contratação do seguro rural. A orientação é adaptar o manejo de acordo com cada cultura, já que os efeitos do El Niño variam entre lavouras e sistemas de produção. Nos cereais de inverno, como trigo, cevada e aveia, a atenção deve ser redobrada com doenças e com o planejamento da colheita. Para soja, milho e arroz irrigado, o foco está na drenagem das áreas, conservação do solo e monitoramento fitossanitário, para detectar pragas e doenças. Já na fruticultura, o excesso de chuva pode favorecer erosões, doenças e até comprometer a produtividade dos pomares. O pesquisador José Reinaldo da Embrapa ressalta que planejar pode evitar grandes perdas no campo.
6: Quanto antes o produtor incorporar essas orientações, né, no planejamento da sua safra, menor tende ele a sofrer os impactos financeiros, né, que pode levar o El Niño.
5: Além das recomendações para cada atividade, prevenir perdas começa antes mesmo da chegada das chuvas.

0: o acompanhamento das informações climáticas e a adoção de práticas já conhecidas pela pesquisa ajudam o produtor a tomar decisões mais seguras e aumentar a capacidade de enfrentar os desafios provocados pelo El Niño. Reportagem Pablo Mundim.
1: E a chegada do El Niño com previsão de mudanças climáticas acendem o alerta dos cuidados para evitar doenças transmitidas por insetos e mosquitos, como dengue e chikungunya.
2: Altas temperaturas e maior volume de chuva em algumas regiões podem favorecer a circulação do mosquito Aedes aegypti a partir do segundo semestre desse ano.
1: E o Ministério da Saúde recomenda que estados e municípios intensifiquem as ações de vigilância e controle. Saiba mais com Diego Freitas.
3: O Ministério da Saúde emitiu uma nota técnica em que alerta estados e municípios para a possibilidade de aumento na transmissão de arboviroses, como dengue e chikungunya, em razão da previsão de ocorrência do fenômeno El Niño ao longo do segundo semestre deste ano. Segundo projeções citadas no documento, o aumento das temperaturas e das chuvas em algumas regiões e os períodos de seca em outras áreas podem favorecer a proliferação do mosquito Aedes aegypti. A estimativa é de cerca de 1.700.000 casos de dengue em 2027, considerando cenários climáticos que ainda podem ser atualizados. A orientação é reforçar as ações de vigilância e controle, com bloqueio da transmissão nos primeiros casos identificados, reorganização das atividades dos agentes de combate às endemias e adoção das medidas de controle do vetor. A população também deve eliminar possíveis criadores do mosquito, observar os sintomas das arboviroses e procurar atendimento de saúde ao surgimento dos primeiros sinais da doença. Para acompanhar os alertas, basta acessar o portal info.dengue.mate.br. Diego Freitas, para a Voz do Brasil.
2: Os Estados Unidos anunciaram novas tarifas de importação a produtos brasileiros.
1: E o governo brasileiro acaba de divulgar nota contestando a decisão.
2: A repórter Luana Karen está aqui no estúdio da Voz do Brasil e tem mais informações pra gente. Boa noite, Luana.
4: Boa noite, Luciana e Ellen. Boa noite aos ouvintes da Voz do Brasil. Olha, em nota divulgada há pouco, o governo brasileiro rechaçou a decisão do governo dos Estados Unidos de impor tarifas de 12,5% sobre produtos brasileiros. A nova tarifa está relacionada a investigações sobre trabalho forçado. De acordo com a nota assinada pela Secretaria de Comunicação Social da Presidência da República, ao longo da investigação, o Ministério do Trabalho e Emprego prestou explicações e forneceu farta documentação sobre a legislação brasileira e da atuação das autoridades aduaneiras para coibir importações de bens produzidos por trabalho forçado. O documento afirma que o Brasil é reconhecido há décadas pela Organização Internacional do Trabalho, pelos fortes compromissos assumidos no combate ao trabalho forçado. Além do compromisso internacional com o combate ao trabalho forçado, o governo brasileiro cita o compromisso interno intensificado pelas políticas domésticas de fiscalização, prevenção, acolhimento das vítimas e combate ao trabalho escravo contemporâneo. A nota ainda destaca que o governo brasileiro responsabiliza as empresas e indivíduos, aplicando multas severas e mantendo um cadastro de lista suja de empregadores.
1: Luana, e o governo indicou quais são as medidas que deve tomar a partir de agora?
4: Indicou sim, Ellen. O documento afirma que o Brasil iniciará imediatamente os trâmites para acionar os instrumentos previstos na Lei de Reciprocidade, aprovada por unanimidade pelo Congresso Nacional, e levará o tema ao Mecanismo de Solução de Controvérsias da Organização Mundial do Comércio. Ellen e Luciana.
2: Luana, muito obrigada pela sua participação ao vivo aqui na Voz do Brasil.
1: O papel da ciência é transformar a realidade e trazer melhorias práticas para o dia a dia da sociedade.
2: Com essa missão, o Prêmio Jovem Cientista chega à sua 32ª edição, destacando a inteligência artificial para o bem comum.
1: O objetivo é reconhecer projetos de estudantes e pesquisadores que utilizem a inteligência artificial para reduzir desigualdades, proteger o meio ambiente e melhorar os serviços públicos no Brasil.
2: Para falar sobre o prêmio e como a ciência pode revolucionar o uso da tecnologia no nosso dia a dia, eu e Nazi Brum conversamos mais cedo com Olival Freire Júnior, presidente do Conselho Nacional de Desenvolvimento Científico e Tecnológico, CNPq. Vamos ouvir. Nós vamos conversar agora sobre ciência. Presidente, muito obrigada pela sua participação aqui na Voz Brasil.
5: Muito obrigado.
2: Para começar, vamos falar sobre o Prêmio Jovem Cientista. O que é esse prêmio?
5: É uma das ações mais tradicionais do CNPq, ela tem quase 50 anos de existência, é uma iniciativa conjunta do CNPq com a Fundação Roberto Marinho, e temos também sempre um patrocinador master que pode variar ao longo do tempo, atualmente é a Shell. Qual é a importância desse prêmio? Eu gosto de dizer que prêmios são importantes em todas as atividades humanas. Acabamos de ver um exemplo de um prêmio que foi um fracasso para nós brasileiros. Qual é o brasileiro que não ficou frustrado com a Copa do Mundo? E qual é o brasileiro que não ficou contente com o desempenho do Wagner Moura e da Fernanda Torres na premiação do cinema? Então, prêmios são importantes em quaisquer atividades, e na ciência não é diferente. A particularidade desse prêmio, que é um prêmio para tentar fisgar um jovem promissor. Então não é o prêmio, não é um prêmio Nobel, não é o prêmio Álvaro Alberto, então não é o prêmio para o pesquisador já consolidado. Então é uma tentativa, nos mantendo na questão do futebol, de você olhar para a divisão de base e dizer aquilo ali tem futuro. Essa que é a ideia. Na última rodada, nós premiamos várias pessoas, algumas delas foram tão destacadas que na comemoração dos 75 anos do CNPq, nós convidamos alguns deles, Emanuele, Elisângela, o Raul, para apresentarem seus trabalhos para aquele público, que era um público diversificado, que estava comemorando os 75 anos do CNPq.
6: Uhum. Bom, presidente, esse ano qual que é o tema do Prêmio Jovem Cientista e por que que ele foi escolhido?
5: Então, isso é muito importante porque o tema ele orienta a escolha e orienta quem vai se candidatar, e a gente sempre busca um tema na fronteira da pesquisa. Já tivemos o tema, como no ano passado, o problema da mudança climática em escala global, e o tema desse ano é inteligência artificial relacionada ao bem comum. Esse dilema que o mundo inteiro hoje atravessa, de uma transição tecnológica disruptiva, mas uma transição em que nós estamos preocupados com o modo como a sociedade incorpora e não se perde nessa transição.
2: E como é que o investimento em jovens talentos pode contribuir para esse desenvolvimento tecnológico, científico do país?
5: Veja, os prêmios, eles são importantes também pelo valor financeiro, pelas bolsas que são atribuídos. Mas eles também colocam luz sobre certos projetos. Eu falei dos projetos desse ano. Um dos projetos que eu posso reportar para vocês é um projeto que foi destacado. Era um projeto de você ter uma célula fotoelétrica portátil que aquele coletor de castanha na floresta amazônica, veja que eu estou falando de um produto que o Brasil vende para o mundo inteiro, não, Brasília Nuts, aqui a gente chama de castanha do Pará, o pessoal do Acre, do Amapá vai me matar, né? Mas eu estou fazendo a ressalva, né? É a castanha do Brasil, né? Então o prêmio é um kit portátil que você carrega nas costas. Eu confesso para vocês que eu participei da entrega desse prêmio. Eu achei importante, mas eu não entendi a profundidade do impacto desse prêmio. Eu só compreendi tempos depois, numa viagem ao Amapá, e eu conversando com mais calma com o orientador da Emanuele, e aí ele me explicou o tempo que o castanheiro passa sem contato telefônico, sem luz à noite, 40 dias, 60 dias. Então você veja que é algo que, é claro que ainda é um projeto, é um piloto, ainda precisa chegar, ter escala para chegar no mercado, mas é algo que impacta na vida dos povos da Amazônia e impacta na economia brasileira, porque é o pessoal que coleta um dos produtos de exportação do Brasil.
6: Então são projetos que podem fazer a diferença realmente, né?
5: Exatamente, exatamente.
2: E quem pode participar desse prêmio, que vai falar de inteligência artificial, que é um tema tão atual, como o senhor disse, né?
5: Em princípio, porque o prêmio tem faixas, então, em princípio, todos os alunos do segundo grau da universidade, aluno de mestrado, aluno de doutorado, um jovem pesquisador já com doutorado, todos esses podem se candidatar. Aí tem que olhar no edital qual a faixa em que ele se enquadra.
2: E vamos lembrar que o endereço, para quem tiver interesse no prêmio, é jovemcientista.cnpq.br.
5: Perfeito.
2: Todo mundo pode participar e tentar impactar, mandar projetos que impactem, né, a vida, não só do cientista, mas também do país, né, presidente?
5: E se tiver alguma confusão, bota lá no Google, Jovem Pesquisador CNPq, não vai dar outro endereço, é isso que você acabou de falar.
6: Agora, presidente, vamos falar rapidamente sobre a SBPC, a Sociedade Brasileira para o Progresso da Ciência, que começa agora. Como é que vai ser a participação do CNPq?
5: Veja, a SBPC é uma entidade da sociedade civil, até um pouco mais antiga do que o CNPq, né? Mas que tem tido um importante papel ao longo da história do Brasil. É a voz do cientista, que como sociedade civil se dirige à própria sociedade e ao governo. Então o CNPq sempre apoiou essa reunião da Sociedade Brasileira do Progresso da Ciência e sempre participou dessa reunião. Esse ano em Niterói, belíssima cidade, nós vamos participar com uma atração, dentre outras, que essa atração eu queria chamar a atenção. Nós concebemos uma linha do tempo, a propósito dos 75 anos do CNPq, uma linha do tempo que dá corpo e voz ao lema dos 75 anos, que é: olhando bem, tem CNPq. É a ideia de que em muitas das atividades de ciência e tecnologia que nós brasileiros nos orgulhamos, por vezes a gente não percebe que tem a marca do CNPq. Então, nessa linha do tempo, a gente vai encontrar, por exemplo, pesquisa de petróleo em águas profundas, tem o DNA do CNPq. A atividade do ITA, que permitiu a criação da Embraer, que hoje o Brasil tem a terceira empresa de aeronáutica do mundo, tem o DNA do CNPq. Citei esses exemplos, mas tem, eu diria, vários outros. O desafio do enriquecimento do urânio, o desafio de ter transformado o Brasil nessa enorme potência agrícola, tem lá o selo da Embrapa. Não? Então, por vezes, o selo do CNPq não aparece tão diretamente. É preciso olhar bem para ver o apoio do CNPq. Então, quem tiver a oportunidade de ir a Niterói, eu convido para que passe no estande do CNPq para ver essa linha do tempo.
2: Muito obrigada pela sua participação aqui na Voz do Brasil. A gente conversou com o presidente do Conselho Nacional de Desenvolvimento Científico e Tecnológico, Olival Freire Júnior. Muito obrigada, presidente.
5: Agradeço a vocês pela possibilidade de falar do CNPq, de falar da pesquisa no Brasil, e agradeço também, claro, à EBC e ao público que nos acompanhou.
1: E a consulta ao terceiro lote de restituição do Imposto de Renda 2026 será aberta nesta sexta-feira, dia 24 de julho.
2: Quem ainda não recebeu a restituição deve verificar se há inconsistências.
1: Saiba como verificar a restituição e resolver possíveis pendências.
7: A consulta ao terceiro lote da restituição do Imposto de Renda será liberada nesta sexta-feira, dia 24, a partir das 9 horas. Mais de 2.700.000 contribuintes serão contemplados e o pagamento está previsto para o dia 31 de julho. Para saber se a sua restituição foi liberada, basta acessar o serviço Meu Imposto de Renda no site da Receita Federal ou consultar pelo aplicativo oficial do órgão em celulares e tablets. De acordo com a Receita Federal, cerca de 165 mil restituições não foram creditadas porque o contribuinte informou o CPF como chave PIX para recebimento, mas não possui conta bancária vinculada a essa chave. Nesses casos, é possível cadastrar uma chave PIX CPF junto a uma instituição financeira, atualizar os dados pelo serviço Meu Imposto de Renda ou enviar uma declaração retificadora. Após o processamento, permanecerão pendentes apenas restituições que ficaram retidas em malha fiscal ou que apresentam inconsistências nos dados bancários informados para recebimento, como os casos relacionados à chave PIX. Thaís de Araújo, para a Voz do Brasil.
2: Atenção, microempreendedores individuais e microempresários.
1: A implantação do novo Cadastro Nacional da Pessoa Jurídica pela Receita Federal vai suspender temporariamente os serviços de abertura, alteração e baixa de empresas realizadas pelas juntas comerciais.
2: Até o próximo sábado, às 7 horas da manhã, a base do CNPJ fica disponível apenas para consultas.
1: No sábado, a base ficará totalmente indisponível, impossibilitando consultas e qualquer outra outra operação relacionada ao cadastro.
2: O prazo para o restabelecimento total dos serviços está previsto para segunda-feira, 27 de julho.
1: A emissão do novo formato do CNPJ alfanumérico está marcada para o dia 31 de julho.
2: E atenção, estudantes, termina amanhã o prazo para os pré-selecionados da primeira chamada do ProUni entregarem a documentação que comprova as informações de inscrição à instituição de ensino onde foram selecionados.
1: Neste segundo semestre, o programa oferece mais de 471 mil bolsas de estudos parciais e integrais em todo o país.
4: Os estudantes pré-selecionados no programa Universidade para Todos, o ProUni, do segundo semestre deste ano, têm até sexta-feira, dia 24, para comprovar as informações passadas durante a inscrição. A documentação exigida pode ser apresentada diretamente na instituição em que o aluno foi pré-selecionado. É responsabilidade do candidato verificar com a universidade os horários e locais para realizar este processo. A perda do prazo ou não comprovação das informações implicará na reprovação dos alunos. Quem não foi pré-selecionado nesta etapa poderá participar da segunda chamada do ProUni, prevista para o dia 5 de agosto. Também será possível manifestar interesse na lista de espera entre os dias 26 e 27 de agosto. A divulgação da lista ocorrerá no dia 1º de setembro e a comprovação das informações deve ser feita entre 1º e 14 de setembro. Nesta edição, o ProUni recebeu mais de 529 mil inscrições e ofertou 471.304 bolsas de estudo em 380 cursos de graduação. A iniciativa oferece bolsas de estudo integrais que cobrem 100% do valor da mensalidade e parciais, que correspondem a 50%. A iniciativa é realizada duas vezes ao ano. Mais informações em acessounico.mec.gov.br/ProUni. Thaísa Vitória para a Voz do Brasil.
2: O Ministério da Educação recebe até o dia 31 de julho a declaração do Censo Escolar 2026 e orienta gestores a preencherem os dados referente aos alunos da educação especial.
1: Eles podem acessar um guia do INEP com orientações específicas sobre oferta de atendimento educacional especializado.
2: Os dados devem ser fornecidos em educacenso.inep.gov.br.
1: E essas foram as notícias do governo federal.
2: Uma realização da Secretaria de Comunicação Social da Presidência da República.
1: Com produção da empresa Brasil de Comunicação.
2: Fique agora com as notícias do Poder Judiciário e do Congresso Nacional. Uma boa noite.
1: Boa noite e até amanhã.
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10: Decisão do Supremo Tribunal Federal permite retomada da cobrança de IPTU em Teresina, no Piauí.
11: STJ reafirma que quando a vítima de homicídio deixa filhos menores, essa consequência pode aumentar a pena base do condenado.
10: TSE orienta tribunais regionais a criarem parcerias com instituições especializadas para combater a desinformação eleitoral.
11: Boa noite, eu sou Marcela Luiz.
10: Eu sou Walter Lima.
11: O Supremo Tribunal Federal suspendeu o liminar do Tribunal de Justiça do Piauí, que havia interrompido a cobrança de IPTU na cidade de Teresina.
10: De acordo com a decisão do ministro Alexandre de Moraes, o município declarou que a queda da arrecadação poderia causar grave impacto na economia pública e comprometer a execução de serviços essenciais. Fernanda Porto.
12: Diante da urgência, o caso foi julgado pelo ministro Alexandre de Moraes, que está na presidência do STF nesta segunda quinzena de julho. Ao atender o pedido para restabelecer a cobrança do imposto, o ministro Alexandre de Moraes considerou o levantamento da Secretaria Municipal de Finanças de Teresina, que indica que a paralisação da cobrança do IPTU impactou em arrecadação de mais de 84 milhões milhões de reais. Na decisão, o ministro Alexandre de Moraes ressaltou que o município demonstrou que a queda de arrecadação poderia causar grave impacto na economia pública e comprometer a execução de serviços essenciais.
13: Quando a vítima de um homicídio deixa filhos menores, essa consequência pode aumentar a pena base do condenado.
10: Esse entendimento foi reafirmado pelo Superior Tribunal de Justiça. Fátima Uchoa.
14: Agora, sob o rito dos recursos repetitivos, a terceira sessão do STJ fixou essa tese que deve ser observada por juízes e tribunais. De acordo com o relator ministro Reinaldo Soares da Fonseca, o fato de a vítima do crime deixar filhos menores pode repercutir no aspecto material e gerar impacto em questões emocionais, mas esse posicionamento não pode ser aplicado automaticamente porque transformaria uma circunstância judicial em fator objetivo de aumento da pena. Ainda segundo ministro, não é necessário exigir a comprovação de impacto excepcional ou individualizado para os dependentes da vítima, sob o risco de se esvaziar a própria finalidade da análise dessa circunstância judicial.
13: O Tribunal Superior Eleitoral orienta tribunais regionais a criarem parcerias com instituições especializadas para combater a desinformação eleitoral.
10: A ação permitirá a ampliação da capacidade técnica da Justiça Eleitoral, garantindo segurança jurídica na análise de processos que envolvam desinformação e conteúdo gerado por inteligência artificial. Juliana Cariri.
15: Os acordos poderão prever o compartilhamento de metodologias, o acesso a profissionais especializados, laboratórios e ações de capacitação. O TSE ressalta que as parcerias não alteram as competências das autoridades judiciárias nem as garantias.
13: Tribunal Superior do Trabalho mantém decisão que anulou reintegração de metalúrgico demitido por justa causa.
10: O trabalhador foi dispensado após comentar em rede social sobre a empresa em que ele trabalhava. Marla Lacerda.
16: O metalúrgico havia sido reintegrado por decisão provisória em primeira instância, alegando que sofria de depressão e que não podia ser dispensado por motivo de doença ocupacional. Mas o TRT de Campinas, São Paulo, suspendeu a medida. O caso foi analisado então pela SDI2 do TST, que confirmou a decisão de segundo grau. Para o colegiado, ainda não há elementos suficientes para concluir que a demissão foi irregular. Os ministros destacaram também que a estabilidade pela doença ocupacional não impede a dispensa por justa causa. Portanto, a validade da demissão ainda será analisada na ação principal após a produção das provas necessárias.
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13: Uma boa noite.
10: E até amanhã.
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1: Eu sou Humberto Pinheiro e estes são os destaques de hoje do Jornal do Senado, que começa agora. Nova lei fortalece a produção nacional de medicamentos e vacina. Piso dos professores, frete rodoviário e renovação da CNH estão entre as medidas aprovadas pelo Senado. Emendas parlamentares para shows podem ser proibidas. Boa noite. Foi sancionada a lei que cria a Estratégia Nacional para o Desenvolvimento do Complexo Econômico Industrial da Saúde. A nova legislação busca fortalecer a produção nacional de medicamentos, vacinas, equipamentos e insumos médicos. O objetivo é reduzir a dependência do Brasil de produtos importados, ampliar a capacidade da indústria nacional e garantir mais segurança no abastecimento do sistema de saúde. A reportagem é de Patrícia Oliveira.
2: São mecanismos para incentivar empresas e instituições de pesquisa a desenvolver e fabricar esses produtos no país. A nova lei também amplia parcerias entre o governo, universidades e empresas e prevê linhas de crédito. Para o relator do projeto que deu origem à lei, senador Rogério Carvalho, do PT de Sergipe, a pesquisa tecnológica em saúde deve se voltar para soluções dos problemas brasileiros.
3: A pandemia de Covid-19 demonstrou que buscar a autossuficiência em fármacos, vacinas e equipamentos hospitalares é um dever do Estado para assegurar o direito constitucional à saúde.
2: A nova lei também altera normas do SUS e a lei de licitações para facilitar as compras públicas no setor de saúde.
1: No primeiro semestre de 2026, o Senado aprovou medidas provisórias que tratam do piso salarial dos professores da educação básica e do frete rodoviário de cargas. Os senadores também deram aval à renovação automática da Carteira Nacional de Habilitação. Repórter Pedro Pincer.
4: O Congresso Nacional aprovou medidas provisórias importantes, como a que reajusta o piso salarial dos professores da educação básica para R$ 5.130,63 em 2026, um aumento de 5,4% sobre o valor anterior, com ganho real de 1,5 ponto percentual acima da inflação. O texto aprovado estabelece novo cálculo para reajuste anual. A senadora professora Dorinha Seabra, do União do Tocantins, destacou a importância de valorizar o trabalho dos docentes.
5: Não tem educação boa, nem educação de qualidade, se os profissionais da educação não forem devidamente respeitados e valorizados. Esse é o nosso apelo para que, a partir do piso, as carreiras sejam reorganizadas nos diferentes municípios brasileiros e nossos estados.
4: Outro destaque foi a medida provisória que altera as regras e o cálculo do piso mínimo do frete rodoviário de cargas para considerar custos operacionais. A medida beneficia os caminhoneiros por estabelecer novas regras de regulamentação para empresas que contratem caminhoneiros para a realização de transporte rodoviário de cargas. Para o senador Stevenson Valentim, do Podemos do Rio Grande do Norte, a medida faz justiça e traz tranquilidade para a categoria.
6: Entendo que esse viés da multa já atingiu a sua pedagogia e permanecer com essa injustiça é passar uma ideia de vingança e que não contribui nada para a sociedade. É importante que o caminhoneiro esteja preocupado com a carga, com seu horário de entrega, com a distância da família, com as condições das nossas rodovias.
4: Outra medida provisória aprovada no primeiro semestre do ano garante a renovação automática da Carteira Nacional de Habilitação de motoristas que, ao término da validade do documento, estiverem no Registro Nacional Positivo de Condutores. O cadastro mostrará o nome das pessoas que não tenham cometido nenhuma infração de trânsito nos últimos 12 meses.
1: E o Senado deve analisar a partir de agosto um projeto que cria o Prêmio Nacional da Educação Brasileira. A proposta busca reconhecer iniciativas de estados, municípios, escolas e estudantes que contribuam para melhorar a educação. O objetivo é valorizar boas práticas e incentivar ações que fortaleçam a educação em diferentes etapas, da educação infantil ao ensino médio. A proposta prevê categorias específicas para reconhecer experiências bem-sucedidas em todo o país. Os detalhes com o repórter Rodrigo Rezende.
7: O Senado deve analisar a partir de agosto um projeto que cria o Prêmio Nacional da Educação Brasileira. A ideia, apresentada pelo senador Camilo Santana, do PT do Ceará, reconhece estratégias e iniciativas para a promoção de avanços na melhoria da qualidade da aprendizagem na educação básica feitas por estados, municípios, escolas ou estudantes brasileiros. Camilo Santana, atual presidente da Comissão de Educação do Senado, ressalta que todas as formas de desenvolvimento da educação brasileira devem ser valorizadas.
8: Eu sempre digo que a educação precisa estar acima de qualquer questão político-partidária nesse país. Está em jogo a qualidade da educação para nossas crianças e jovens desse país. Temos muito ainda a fazer, muito caminho a ser percorrido.
7: O prêmio terá 8 categorias e regulamento posterior irá definir a forma de seleção dos vencedores. A proposta de criação do Prêmio Nacional da Educação Brasileira ainda será analisada pelas comissões do Senado.
1: Um projeto apresentado no Senado tipifica como ilícito o uso de emendas parlamentares para o financiamento de shows e apresentações artísticas. A medida pretende modificar a lei de improbidade administrativa para penalizar os gestores públicos infratores de maneira mais dura e até mesmo com a perda da função. Mais informações com o repórter Douglas Castilho.
9: Apresentado pelo senador Eduardo Girão, do Novo do Ceará, o texto prevê que o uso de emendas parlamentares para financiamento de shows e apresentações artísticas seja enquadrado como ato que causa prejuízo ao erário. Essa modalidade de infração tem também como sanções a perda dos direitos políticos por até 8 anos, multa de até 2 vezes o valor do dano causado e o ressarcimento integral dos danos verificados.
10: É um dinheiro que se evapora e que, se for em equipamentos para o hospital, fica lá por anos, por décadas, né? E esse projeto nosso visa normatizar isso e considerar como improbidade administrativa, com punição.
9: O autor do projeto justificou ainda que a medida pode combater o superfaturamento e os desvios que costumam ocorrer nesse tipo de transação. Além disso, segundo ele, haveria diversas vezes um conflito de interesses, pelo fato de gestores usarem dinheiro público para contratarem bandas ou grupos que têm eles próprios como empresários. O projeto aguarda a destinação para discussão nas comissões do Senado.
1: Mais de 158 milhões de brasileiros estão aptos a votar nas eleições de 4 de outubro. O número é o maior da história e representa um crescimento de mais de 2 milhões de eleitores em relação a 2022. No primeiro turno, os eleitores vão escolher presidente da República, governadores, 2 senadores, deputados federais, deputados estaduais e distritais. A reportagem é de Rodrigo Rezende.
7: 158 milhões e 700 mil pessoas devem decidir os mandatários dos próximos anos para a presidência da República, governos estaduais e distrital, Senado, Câmara dos Deputados e Assembleias Estaduais. Em relação às eleições de 2022, houve um acréscimo de 2 milhões e 200 mil eleitores. As mulheres representam quase 53% do eleitorado e cerca de 3 milhões e 500 mil eleitores têm 18 anos ou menos. O presidente do Tribunal Superior Eleitoral, ministro Nunes Marques, ressalta que a população brasileira é soberana para escolher seus representantes e definir o futuro do país.
11: O futuro da nossa democracia não será delineado por máquinas, mas pelos milhões de brasileiras e brasileiros que depositam nas urnas sua mensagem de esperança, traduzida no voto direto, secreto, universal e periódico.
7: Os 3 maiores colégios eleitorais estão na região Sudeste: São Paulo, com 34 milhões, Minas Gerais, com 16 milhões, e Rio de Janeiro, com quase 13 milhões de eleitores. 918 mil brasileiros vivendo no exterior estão aptos para votar.
1: O senador Wellington Fagundes, do PL de Mato Grosso, defendeu o projeto de lei que permite a destinação de emendas parlamentares da saúde para o atendimento pré-hospitalar realizado pelos corpos de bombeiros militares. Na análise dele, a proposta reconhece que esse serviço integra a rede de atendimento em saúde e amplia as responsabilidades de investimento na estrutura das corporações. Com trabalhos técnicos de Josivaldo Souza, o Jornal do Senado fica por aqui. Acompanhe agora as notícias da Câmara dos Deputados. Boa noite.

0: deputados. Câmara transforma em lei atendimento a brasileiras que vivem no exterior.
1: Herdeiros poderão retirar valores de até 40 salários mínimos sem inventário.
0: Comissão aprova inclusão digital de alunos com deficiência da rede pública.
1: Boa noite. A Comissão de Educação aprovou a criação da Política de Alfabetização Digital das Pessoas com Deficiência. A repórter Sofia Peçanha tem os detalhes da votação.
2: A Comissão de Educação da Câmara dos Deputados aprovou o projeto que institui a Política Nacional de Alfabetização Digital das Pessoas com Deficiência. Antes disso, o texto também foi aprovado pela Comissão de Defesa dos Direitos das Pessoas com Deficiência. A proposta tem como objetivo garantir o letramento digital de estudantes com deficiência da rede pública de ensino. Isso inclui desde o uso básico de computadores e internet, até ferramentas que auxiliam na comunicação, no acesso à informação e no desenvolvimento escolar. A relatora do projeto na Comissão de Educação, a deputada Maria Rosas, do Republicanos de São Paulo, destacou a importância da medida para promover a inclusão.
3: Aprovar essa Política Nacional de Alfabetização Digital, especificamente para as pessoas com deficiência, é um marco para que nós possamos trazer e falar na ação a pessoa com deficiência, dizendo: nós lutamos pela inclusão dos direitos da pessoa com deficiência.
2: Para isso, o projeto prevê a capacitação de professores e gestores, a adaptação dos métodos de ensino e investimento em infraestrutura tecnológica nas escolas, como equipamentos e conexão à internet. A ideia é que a tecnologia deixe de ser um obstáculo e passe a ser uma ferramenta de inclusão, como ressaltou a relatora ao afirmar que a transformação digital precisa considerar as necessidades de todos os estudantes.
3: A transformação digital da educação somente se realiza plenamente quando contempla a diversidade dos estudantes e assegura a eliminação de barreiras que dificultam o acesso, a participação e a aprendizagem das pessoas com deficiência.
2: A política de educação digital para pessoas com deficiência também estabelece que o desenvolvimento dos alunos e da instituição deverá ser acompanhado bimestralmente. Segundo o autor da proposta, o deputado Carlos Henrique Gaguinho, do União de Tocantins, com mais acesso e preparo, os estudantes com deficiência podem ter mais autonomia nos estudos, mais participação nas atividades escolares e melhores oportunidades no futuro, inclusive no mercado de trabalho. O próximo passo para a aprovação da Política Nacional de Alfabetização Digital das Pessoas com Deficiência será a análise pela Comissão de Finanças e Tributação. Da Rádio Câmara de Brasília, Sofia Peçanha.
0: Educação. Bibo Nunes, do PL do Rio Grande do Sul, é autor do projeto que proíbe a aprovação automática de alunos não alfabetizados nos três primeiros anos do ensino fundamental. O texto altera a Lei de Diretrizes e Bases da Educação Nacional e aguarda análise pela Comissão de Constituição e Justiça.
4: Tem que saber ler e escrever, isso é o mínimo. Escola é para educar, que acima de tudo o objetivo das escolas é a educação. Se não for educação, não tem o menor fundamento. Espero que aprove para o bem da educação no Brasil. Não tem fundamento uma criança no primeiro, segundo, terceiro ano serem aprovados sem saber ler e escrever. Essa é a minha luta para melhorar de fato a educação no Brasil.
1: Bibo Nunes acredita que a promoção automática dos alunos serve apenas para melhorar indicadores educacionais. Na avaliação do deputado, a medida desestimula estudantes e professores, cria uma falsa sensação de aprendizado e compromete a qualidade da educação.
0: Justiça. Comissão aprova a proposta que permite até 40 salários mínimos para a retirada de valores a herdeiros. A repórter Júlia Lopes explica a atualização dos valores.
5: A Comissão de Finanças e Tributação da Câmara dos Deputados aprovou um projeto que atualiza para até 40 salários mínimos, o equivalente hoje a R$ 64.840, o valor que poderá ser liberado a herdeiros sem necessidade de inventário em cadernetas de poupança e fundos de investimento. A proposta foi apresentada pelo deputado Celso Russomano, do Republicanos de São Paulo, e altera a lei que trata do pagamento a dependentes ou sucessores de valores não recebidos em vida pelo titular, como restituições no imposto de renda e outros tributos. A regra vale para casos em que não há outros bens sujeitos a inventário. No texto, o autor explica que, nesses casos, os herdeiros costumam utilizar os valores recebidos para cobrir despesas como impostos, custas judiciais e honorários de advogados, entre outros gastos. O relator da proposta, deputado Hildo Rocha, do MDB do Maranhão, afirma que a atualização é necessária, porque a legislação atual utiliza como referência a obrigação do Tesouro Nacional, a OTN, que não existe mais, o que gera dificuldades de interpretação.
6: Essa regra já existia, só que como ele estava estipulado, referenciado em cima de um título do governo, que era a antiga OTN, e como a OTN não existe mais, não existia mais a referência de até quanto poderia ser pago de forma imediata para a viúva, ou para o viúvo, ou para o filho. Então isso impedia a evolução e a facilidade e a rapidez da transferência desses recursos de uma conta para a conta do herdeiro. E isso é facilitado agora.
5: Além disso, a proposta altera o Código de Processo Civil para estabelecer que o juiz não poderá negar o pedido de gratuidade da justiça apenas com base na renda de um herdeiro ou na posse de um imóvel. O projeto, que busca atualizar o limite a ser retirado por herdeiros em cadernetas de poupança e outras aplicações no valor até 40 salários mínimos, segue em análise na Comissão de Constituição e Justiça. Da Rádio Câmara de Brasília, Júlia Lopes.
7: Economia.
1: A Câmara aprovou proposta que garante imunidade tributária aos templos religiosos e suas entidades filantrópicas, também sobre tributos incidentes no consumo de bens e serviços. Marcelo Crivella, do Republicanos do Rio de Janeiro, afirma que a medida regulamenta um direito já previsto na Constituição.
8: Essa é a grande, eu diria, notícia para os templos religiosos, é fazer com que a imunidade prevista na Constituição Federal se torne realidade com relação aos tributos que incidem no consumo de bens e de serviços. Essa PEC foi aprovada no plenário com 385 votos favoráveis, 93 votos contrários e 7 abstenções. Portanto, teve ampla maioria.
0: Na opinião de Marcelo Crivella, a medida pode reduzir os custos de igrejas e instituições beneficentes na aquisição de equipamentos e insumos utilizados em atividades religiosas, assistenciais e sociais. A proposta agora será analisada pelo Senado.
7: Eleições.
1: Depois de ser aprovado na Comissão de Constituição e Justiça, o projeto que aumenta o prazo para transferência de domicílio eleitoral está pronto para ser votado pelo plenário da Câmara.
0: A proposta também altera as regras para comprovação de vínculo com a localidade, como informa a repórter Silvia Munhato.
9: A Comissão de Constituição e Justiça da Câmara aprovou o projeto que amplia de 150 para 180 dias antes das eleições o prazo final para o pedido de transferência do domicílio eleitoral. Pelo texto, o tempo de residência mínima no novo município também muda de 3 para 6 meses. A deputada Júlia Zanata, do PL de Santa Catarina, relatora do texto, foi favorável à mudança.
10: A prática do turismo eleitoral, a transferência fraudulenta de domicílio com fins meramente eleitoreiros, constitui uma burla que corrói a representatividade democrática e a soberania popular em sua dimensão municipal. O voto é o exercício de soberania localizado e a fraude de domicílio rompe o nexo da pertinência essencial entre o eleitor e a comunidade política local, cujos rumos ele pretende definir.
9: A proposta também altera a forma de comprovação de vínculo com a localidade. Será exigida a apresentação de comprovante de residência oficial em nome do eleitor, como contas de água, luz, gás, telefone fixo ou correspondência oficial de órgãos governamentais. A lei atual permite a comprovação por meio de declaração do próprio eleitor ou outros meios que forem considerados convincentes pelo juiz eleitoral. Da Rádio Câmara de Brasília, Silvia Munhato.
7: Desenvolvimento Regional.
1: Rodrigo Hollenberg, do PSB, teme que o empréstimo de R$6 bilhões feito pelo governo do Distrito Federal para cobrir o rombo do Banco de Brasília, no caso Master, comprometa a saúde e a educação públicas. Por isso, o deputado acionou a justiça em defesa de crianças e famílias atípicas.
11: Nós, então, oficiamos ao Ministério Público do Distrito Federal e Territórios, solicitando que determine que o governo do Distrito Federal faça concurso para orientadores educacionais para que essas crianças, esses jovens com deficiência possam ser acolhidos adequadamente na rede pública de educação do Distrito Federal. Do mesmo modo, nós estamos solicitando ao governo do Distrito Federal que realize a contratação de médicos, de enfermeiros, de técnicos de enfermagem que possam garantir o atendimento a essas famílias.
0: Presidente da Comissão de Defesa dos Direitos das Pessoas com Deficiência, Rodrigo Hollenberg, relata o drama de famílias atípicas sem atendimento adequado e lamenta a falta de concurso para orientadores educacionais no Distrito Federal desde 2017.
7: Previdência.
1: O tempo para a aposentadoria de policiais militares e bombeiros poderá ser reduzido. Uma proposta aprovada pela Câmara permite que os estados e o Distrito Federal editem leis locais para diminuir esse prazo. Confira na reportagem de Maria Neves.
12: Aprovado na Comissão de Constituição e Justiça da Câmara dos Deputados, projeto que reduz o tempo de serviço de policiais e bombeiros militares para ter direito à aposentadoria integral, pode seguir para o Senado. Pela proposta, os estados poderão editar legislação própria para reduzir em até 5 anos o tempo mínimo de exercício na função para receber proventos integrais. O autor do projeto, o deputado Júnior Amaral, do PL Mineiro, argumenta que a medida busca trazer justiça para policiais e bombeiros militares que trabalham em condições difíceis e são pouco valorizados.
13: Os profissionais de segurança pública no Brasil já sofrem com falta de retaguarda jurídica, já sofrem com falta de logística adequada para trabalhar, já sofrem com baixos salários. Então, essa questão da previdência é algo mínimo que a gente pode fazer aqui na Câmara dos Deputados para impedir que esses homens e mulheres sejam ainda mais desprestigiados, como infelizmente são historicamente no nosso país.
12: Atualmente, a lei exige 35 anos de serviço para militares receberem a aposentadoria com valor integral. Desse tempo, pelo menos 30 anos devem ser em atividades militares. Com o texto aprovado, o período mínimo de atividade militar poderá cair de 30 para 25 anos. Na regra de transição vigente, militares que ingressaram no cargo há mais tempo, antes de 2020 e ainda não cumprem os requisitos, têm de contar pelo menos 25 anos de serviço militar, mais um pedágio. Eles devem trabalhar mais 4 meses para cada ano que falta. A proposta também permite que os estados reduzam esse tempo de pedágio para 20 anos por lei local. Da Rádio Câmara de Brasília, Maria Neves.
0: Tarcísio Mota, do PSOL do Rio de Janeiro, apresentou projeto que estabelece regras para a aplicação de recursos dos regimes próprios de previdência dos servidores públicos. A proposta busca reduzir os riscos nas aplicações financeiras e aumentar a segurança do dinheiro destinado às aposentadorias.
14: Nós não podemos deixar que os institutos de previdência e os governos apliquem os recursos dos servidores em bancos que não têm condições de garantir a liquidez e garantir a rentabilidade e garantir que esses recursos não serão perdidos. Então a proposição desse PLP é de que os institutos de previdência de cada município brasileiro e dos estados brasileiros, eles tenham um limite, que 80% dos recursos dos servidores sejam obrigatoriamente aplicados em títulos que estão lastreados no Tesouro Nacional e em bancos públicos que dão garantia de que esse recurso não será perdido. E os demais 20% sejam aplicados em critérios muito rígidos de solidez dessas instituições financeiras.
1: Segundo Tarcísio Mota, a medida evita perdas em aplicações de alto risco e garante maior segurança aos recursos descontados de cada servidor. Ele argumenta ainda que o texto reduz a influência de interesses políticos e financeiros na gestão dos fundos previdenciários dos servidores.
7: Habitação.
0: Padre João, do PT de Minas Gerais, defende a aprovação de projetos que incentivam cooperativas habitacionais a participarem do Minha Casa Minha Vida. Ele avalia que a contribuição dessas entidades pode ampliar o acesso à casa própria com unidades mais acessíveis e de melhor qualidade.
15: Então temos que continuar avançando e avançando também com a nossa relatoria, com o projeto de lei que garanta a autogestão. Ou seja, além da responsabilidade e disposição de estados, do Distrito Federal e municípios, a sociedade civil organizada em forma de entidade ou cooperativa poder não só construir as moradias na forma de autogestão, mas também outros equipamentos importantes para a comunidade.
1: Padre João observa que o déficit habitacional atinge quase 5 milhões e 700 mil famílias no país. Ele afirma que a autogestão dá segurança jurídica a experiências já existentes e permite incluir equipamentos comunitários nos empreendimentos habitacionais.
7: Segurança Pública.
0: A Câmara aprovou proposta que transforma em lei o atendimento a brasileiras no exterior. Saiba mais sobre o assunto na reportagem de Paula Bittar.
9: A Comissão de Constituição e Justiça da Câmara aprovou uma proposta que transforma em lei a política de atendimento a brasileiras que vivem no exterior por meio dos espaços da mulher brasileira. A iniciativa, desenvolvida pelo Ministério das Relações Exteriores em consulados brasileiros, oferece orientação e apoio especializado com prioridade a mulheres em situação de vulnerabilidade. Entre os objetivos da política estão o combate à violência doméstica, a orientação sobre direitos e o apoio à capacitação profissional, ao empreendedorismo feminino e ao aprimoramento educacional. O texto aprovado também prevê que o atendimento poderá contar com profissionais especializados e instituições parceiras em áreas como imigração, direito de família, legislação trabalhista e previdenciária, apoio psicológico e capacitação linguística, educacional e financeira. A proposta estabelece que a implantação dos espaços da mulher brasileira ocorrerá de forma gradual, conforme a avaliação do Itamaraty. A prioridade será dada às localidades onde houver maior necessidade de reforço do atendimento às mulheres, conforme a disponibilidade de orçamento, funcionários e de espaço físico nas repartições consulares. De acordo com dados do Ministério das Relações Exteriores, a rede consular brasileira realizou 1.556 atendimentos a brasileiras vítimas de violência doméstica e de gênero no exterior em 2023. Segundo a relatora na comissão, deputada Maria do Rosário, do PT do Rio Grande do Sul, o projeto garante a segurança jurídica de uma prática que o Itamaraty já desenvolve com sucesso.
16: Os objetivos específicos da criação deste espaço da mulher brasileira é o combate à violência doméstica, é a defesa das imigrantes contra a discriminação e a orientação a elas para a salvaguarda dos seus direitos humanos, é garantir a sua capacitação, o apoio ao empreendedorismo feminino, o apoio ao respeito, o aprimoramento educacional. Então, estas mulheres brasileiras que vivem no exterior passarão a ter um apoio maior dentro dos consulados como mulheres. E esse trabalho, sinceramente, será muito importante para a valorização dessas mulheres e tranquilidade das suas famílias que se encontram aqui no Brasil.
9: O projeto que transforma em lei a política de atendimento a brasileiras que vivem no exterior por meio dos espaços da mulher brasileira já pode ir diretamente para o Senado, a menos que haja recurso para votação antes pelo plenário da Câmara. Da Rádio Câmara de Brasília, Paula Bittar.
7: Meio ambiente.
1: Delegado Palumbo, do Podemos de São Paulo, é autor de projeto de lei que aumenta a punição para quem maltratar animais. O deputado explica que a proposta eleva a pena máxima de prisão dos atuais 5 para até 12 anos para os condenados por esse tipo de crime.
14: Nós estamos lutando. O meu projeto estipula uma pena de até 12 anos de cadeia. O indivíduo que maltrata um animal tem que ficar encarcerado, de preferência trabalhando para pagar o próprio sustento. É assim que a gente trata criminoso, gente desalmada, que não tem coração, que maltrata os animais. Se esse projeto for aprovado, eu espero que seja, nós estamos lutando para isso, o criminoso que maltratar animal vai ficar 12 anos enjaulado, que é onde ele tem que ficar.
0: Delegado Palumbo argumenta que a legislação atual não consegue manter presos os autores de maus tratos. O parlamentar também destaca sua atuação em defesa da causa animal e cita outras iniciativas apresentadas por ele ao longo da vida pública.
1: Termina agora o Jornal Câmara dos Deputados, produzido pela Rádio Câmara, com trabalhos técnicos de Everson Urani e a apresentação de José Carlos Andrade e Luciana Vieira. Uma boa noite para você.
0: Ótima noite. 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
2: Já parou pra pensar que a bagunça em um cantinho pode ser só o seu cansaço pedindo atenção? O nosso lar mostra o que estamos sentindo por dentro, como se fosse um reflexo do nosso coração. Quando você entende isso, cuidar da casa vira um jeito carinhoso de cuidar das suas próprias emoções. Que tal dar esse primeiro passo para deixar tudo mais leve, tanto fora quanto dentro de você? Tente, você vai ver como dá certo.
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1: Já percebeu que a vida flui melhor quando priorizamos o que é essencial? Ao organizar sua rotina cuidando primeiro do seu lado espiritual e de si mesma, você ganha a base necessária para se doar aos outros com qualidade. É incrível como essa hierarquia traz clareza e organiza suas emoções de forma natural. Experimente colocar essa ordem em prática e veja como seus relacionamentos se tornam muito mais leves e verdadeiros.

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